0: vindo mais uma vez, então agradecer de coração.
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9:08, 9:08, seguimos em frente. Um abraço pro Roberto Pfeiffer, um abraço pro Senildo, pra Jandira, pra Klefne, pro Silvio Schultz nas Três Vendas, Cachoeira do Sul, aquele abraço. Agora vou mandando aqui, né, pro... pra quem? Pro Clério e pra Xane, né? Pro Clério e pra Xane. E também, deixa o Furão olhar aqui, né? O Flávio e a Iris, tá? Flávio e a Iris, teca aí, tá? Vamos lá! Essa aqui eu sei que vocês vão gostar, ó.

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1: Agora 19 minutos, 9:19, seguimos em frente. Alisson Dutra, um abraço aí, né? Ligado com a gente também, a LDS, tá? Chama o Alisson lá, né? Chama o Alisson pro serviço aí, né? De estoca da sua lavoura aí, né? Ou a abertura de valetas, né? Chama o Alisson, tá? 9:20, eu trago mais. Aqui agora o Iraí Rebain, né? O Iraí, ele pediu a mula preta do Gildo de Freitas. Nós traz aqui, ó.

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0: Nove horas e vinte e seis minutos. Vamos em frente. Eu preciso escutar um áudio agora, direto lá, né, do sistema. E daí a gente vai ter que procurar a música, né, dona Ironda? Fala aí, Ironda.
7: Opa, boa noite, Furão.
0: Boa noite.
7: Ô, Furão, manda uma música pra nós escutar de noite.
0: Tá bom.
7: Pra mim, pro meu esposo Jocelito, pra Lisiane, a Liane, o Eduardo. Vai lá pra Claudete, pra Julieta, pra Ivonete, pra todo o pessoal que tô na escuta. Bota do Cruzeiro do Sul, viu, Furão, pra nós escutar. Eu sempre tenho na escuta do teu programa, viu, Furão?
0: Então tá bom, vamos pegar um Cruzeiro do Sul aqui, né? Vamos pegar um Cruzeiro do Sul. Fazer um lembrete aí, tá, gente? 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
8: Vamos lá!

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0: Vamos em frente, 9:40. Agora nós vamos escutar aí o Paulo Vanderlei.
2: Boa noite, Furão.
0: Boa noite.
2: Eu queria pedir uma música com JM e oferecer pro Darcy, pra Sirlei, pra Claudete, pro Juracildo e pra Julieta e pros filhos da Claudete também. E pra Evelyn, pra Jéssica e pra Valéria.
3: E pra Nil.
0: Então tá bom. Vamos lá. JM.

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9:51, mandando um abraço aqui pra quem? Vamos olhar aqui, né, Furão? Vamos olhar ali na live a Valmira e o Jabuti, né? Estão homenageando a Marisa Pfeiffer, né? Que está de aniversário hoje. Fica, amor!

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Agora são 9h57, o Neca tá pedindo música também, né? O Neca tá pedindo música também aqui, né? Oferecendo pro Tom e pra Tonha, pra esposa Cleusa, pra filha Gabriela, pediu o musical do Cerro Branco. Vamos mandar aqui também pra Selvina, né? Vamos mandar aqui pra Arenita Beer, pro Hernani Petterman. Vamos mandar pro Valério Kasperg aí também ligado com a gente, né? A Lies e a tia Areni. A Vera e o Carlos também ligados com a gente aí, né? Vilmar Padilha, aquele abraço. O Dyson e a Eliane. Vamos trazer aqui pro Gelsi, pra Jocelane, pra Ana Clara, pro Romeu e pra Ereni também.

0: 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Vamos lá. Vamos lá, tio Furão. Vamos lá, computador. Vamos lá, PC. Vamos lá, PC Farias.
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10:20, 10:20. Vamos lá, Almerinda Lopes, aquele abraço, acordes de ouro.

0: Preto velho sai esparramando a merenda de quem tem, companheiro. Não é o nosso caso.
1: Abraço, pessoal do Bar do Clube.
0: Oba!
2: Bar do Clube.

0: e até amanhã de tarde.
1: Depois de bailar muito na maneira, deixou batido, companheiro. Agora 10 horas e 31 minutos, a Clefne tá pedindo música aqui, né, pra ela, pro Senildo, pra Jandira e pro Cassiano. O churrasco já está pronto. Hoje não foi churrasco, viu? Hoje foi carne de porco na lata, viu?

0: 10:36, agora eu trago o pedido da Rosemary. A Rosemary tá pedindo Onde Estão Meus Passos com o Barreirito, a Rosemary e o Ervino aí então, né? Vamos lá, vamos trazendo aqui então, né, Furão?
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40 minutos. A dona Mike vai ouvir essa. Também a Yara de Novo Cabrais vai ouvir essa.

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1: 23 horas e 23 minutos.

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1: 23 horas e 39 minutos.

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1: 0 hora.

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1: Zero hora e 13 minutos.
2: Eu acho que você tem que mandar aquela mensagem. Mas manda o que tá no seu coração. Porque se fosse eu falaria mais ou menos assim.
3: Ei, boa noite. Antes de te bloquear, eu só vim te dizer que a partir de hoje pode tocar o terror, fazer o que quiser fazer. A boca é sua, curte sua farra. Sinto mais nada.
2: Não, apaga.

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1: 0 hora e 29 minutos.

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1: 0 hora e 45 minutos.

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1: 0 hora e 59 minutos.

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0: Ah não, nego.
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1: Uma hora e 16 minutos.

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3: 1:32.
4: Osmo Express.

0: meu Charles.
1: André Ré.
0: Musical JM.
2: Obrigado, mano.
0: Musical JM, que eu sou fã a vida toda, rapaz. A vida toda, fã do Musical JM. Prazer muito grande estar recebendo vocês aqui no Bailão das Antigas.
1: Prazer é nosso, André. Prazer. Parabéns pelo projeto. Parabéns, essa banda maravilhosa. Tamo junto, gente. Obrigado. Valeu.

0: Boa noite, Uberlândia!
1: Faz barulho aí, Uberlândia, que eu quero ouvir!
0: Que coisa linda, galera!
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3: Uma hora e 48 minutos.

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1: 2 horas e 4 minutos.

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1: 2 horas e 17 minutos.

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0: E pode ligar, Arnaldo, vai.
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2: 2 horas e 37 minutos.

0: vocês.
1: Nós também.
2: Obrigado, meus irmãos. Coisa linda.
1: Demais.
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4: 2 horas e 52 minutos.

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0: Ô, Lau.
1: Felipão emocionou, esqueci.
0: Eu emocionei, porque como é que não emociona aquela Ana Prado cantando do seu lado? Fala pra mim.
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3: 3 horas e 6 minutos.

0: Palmas pra Marília Tavares, Goiânia!
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2: 3 horas e 18 minutos.

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2: 3 horas e 33 minutos. 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
1: 3 horas e 49 minutos.

0: Obrigada, Planaltina!
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2: 4 horas e 5 minutos.

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1: 4 horas e 19 minutos.
2: Meu amigo, viu o seu pause? Chega pra cá, canta comigo esta canção.
3: Amém.

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1: 4 horas e 36 minutos.

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1: 4:51.
2: Então você quer saber seu erro, né?
3: Explica.
2: Como se você não soubesse, né? Deixa que eu te conto então, vai.

0: Somos fãs pra caralho.
1: Não vou dar conta de terminar o DVD.
0: Porra, que alegria.
1: Eu não vou dar conta de terminar esse DVD, como é que faz?
0: Não, mas não vem pra atrapalhar, não, mano. Deus abençoe muito vocês, velho. Muito, muito, muito.
1: Cara, esses caras aqui são fodas na vida de Diego Vitor Hugo. É sem palavras pra esquecer. Aí. Nós merecemos e o Berlândia também merece ter isso aqui.
2: Que isso.

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2: 5 horas e 7 minutos.

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1: 5 horas e 22 minutos.

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1: 5:36.
2: Você acredita que eu já passei por isso algumas vezes? Todo mundo já passou por essa história. Desce só.
3: Igual em prédio, né?

0: Senhoras e senhores, Hugo e Guilherme, bebezada.
1: Muito obrigado.
0: Obrigado.
2: Quer mandioca hoje, vizinha?
3: Mas claro!

0: 6 horas.
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Esta é a YM472-104,9 FM, a emissora da Associação para o Desenvolvimento Ciro Branco, que neste momento estamos iniciando nossos trabalhos relativos à quarta-feira, aliás, quinta-feira, 2 de julho de 2026. A todos, nosso muito bom dia. E vamos para a nossa mensagem da manhã.

Procure descobrir o seu caminho na vida. Ninguém é responsável por nosso destino, a não ser nós mesmos. Nós é que temos que descobrir a estrada e segui-la com os nossos próprios pés. Desperte para a vida, para a verdadeira vida. E se deseja a felicidade, lembre-se, você é o único responsável por seu destino. Supere as dificuldades e vença os obstáculos e construa sua vida. Um bom dia e uma ótima quinta-feira.

0: 6:04, estamos chegando nesta manhã de quinta-feira, já temos hoje dia 2 de julho, iniciando mais um Acordando com a 104. E o nosso primeiro espaço...
1: Roda do Chimarrão.
0: Roda do Chimarrão vai até às 7:00, né, com a boa erva, super erva, aí o oferecimento do mercado Dil, né, e vamos lá, um abraço a Lene, né, e todo o pessoal aí do mercado Dil sempre nos acompanhando. Vamos lá, então, com a primeira música, o Paitaca, o Fundo da Grota.
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2: ¡Venga, venga! 6:13 se hacen 4.9 FM, mirad con cero branco. E o Rosa do Chimarrão, né? Todos que já estão no Chimarrão, né?
1: Mas parece que tá tudo dormindo já, né?
2: Ei, até lá, vamos lá, vamos lá, então. Vamos com mais música, né? E já a gente já volta aí. É, já volta aí, vamos ver o que, que nós temos aí nos nossos jornais aí da região.

6:18. Hospitais e entidades da região recebem 2,2 milhões em emendas, né? Recursos destinados pelo deputado federal Giovanni Cherini, do PL, contemplaram instituições de Santa Cruz, Venão Soares, Vera Cruz, Candelária e Monte Alverne. Então, aí receberam, então, verbas, né? Os hospitais, né? Isso aí vão ter que aplicar bem, né? Avaliado em 3,5 bilhões, antigo prédio do FGTS Cine será leiloado em Santa Cruz. Santa Cruz intensifica abordagem a pessoas em situação de rua durante o inverno. Proposta para negociação de dívidas rurais é destaque do Plano Safra. Região Baixa de Venão Soares recebe ação de preparação para emergências. Sérgio Moraes confirma plano de vincular rotativo a estacionamento subterrâneo, lá na praça, fazer um local de estacionamento, então, subterrâneo. Prefeitura de Santa Cruz acumula quase 7 milhões em ações judiciais e multa contra Corsã. Algumas manchetes aí do Portal Gás, aí de Santa Cruz do Sul. Vamos lá, Roda do Chimarão.

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7: Muito bem, vamos lá, vamos na sequência da nossa programação. Temos aí uma nota de falecimento. Falecimento por intermédio da funerária Bratz de Cerro Branco, Novo Cabrais e Plano Assistencial Freitas. Noticiamos o falecimento de Nilton Fardim, morador do Alto Cerro Branco, aos 72 anos de idade. Nilton deixa enlutado os irmãos José Neri Fardim e família, Maria Ieda Ber e família, Everete Zimmer e família, Gilmar Fardim e família, Neymar Fardim, cunhados, sobrinhos e demais familiares e amigos, que comunicam então o falecimento de Nilton Fardim, ocorrido no Hospital Regional de Santa Maria. O corpo será velado no Centro Comunitário Evaldo Hoffmann de Cerro Branco, com início previsto ontem às 17 horas. Então, a cerimônia religiosa será às 10 horas de hoje e após, sepultamento será realizado às 11 horas para o cemitério Santo Osvaldo da Serraria Chait, Cerro Branco. Serviços fúnebres a cargo da funerária Bratz, de Cerro Branco, Novo Cabrais e Plano Assistencial Freitas. Noticiamos o falecimento de Nilton Fardim, aos 72 anos de idade. Muito bem, vamos lá, vamos seguindo com o nosso Roda do Chimarão.

0: Muito bem, né? 104,9 FM, Rádio Conselho Branco, né? E o Roda do Chimarão, né? Estamos até nesta manhã, temos aí uma temperatura, né? Vamos ver o que, que nós temos, entre 12 e 14 graus, não é tão frio, né? Não é tão frio, né? Mas também está meio chovendo, uma hora chove, outra hora para, né? E assim por diante.
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3: Muito bem, vamos lá, são 6h44, atendendo a Terezinha, né, e o Neri estão lá na sintonia, né, também... oferecendo aí para seu Darcy, para a Cilei, para mim, para a esposa, então, pediu o Rio Azul, todos que estão na sintonia da programação desta manhã de quinta-feira.

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0: Tua noiva é bonita, eu vou enterrar pra ela. E aí eu tava lidando pra enterrar. Chegou um sujeito me pedindo se eu não queria uma ajuda. Não, senhor. Deixa que eu enterro solito, tia.
1: Olá, são 6 horas e 55 minutos. É, agora 6 e 56 já. É, vamos atendendo a seu Arida Silva. Boa. Toca uma música, Choro Amigo, para minha mãe Naura, meu irmão, meus irmãos, cunhados, tios, filho Ariel, Valentina, Leia. Agradeço se for atendida. Então tá aí, Cachorro Amigo, com Índio Irineu,

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1: Muito bem, continue ligado. Vamos encerrando aqui o nosso Roda do Chimarrão, que volta amanhã a partir das 6 horas. Na sequência vem aí o espaço dos nossos avisos, comunicados, recados, apoiadores e convites.
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1: 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Temos aí a alteração de horário do culto, né? A congregação Betel comunica que o culto no próximo domingo, dia 5 de julho, na igreja Betel de Cerro Branco, vai ter início alterado às 19h30, né? É, o horário era 19, então vai ser às 19h30. Então tá aí, né? São nossos avisos e comunicados. Temos aqui também, né? Foi deixado aqui o novo número da Brigada Militar, né? Telefone e também o WhatsApp, né? 983-29-1210. É o novo telefone aí da Brigada Militar. 983-29-1210. Era esses nossos avisos e comunicados que nós tínhamos para esta manhã de hoje. Vamos então com o programa Tai e Matera.

0: Olá, gente amiga! Está começando mais um programa da Emater, produzido pela Gerência de Comunicação da Emater do Rio Grande do Sul e apresentado por Matheus de Oliveira, na técnica José Cabral.
1: O acesso ao saneamento é fundamental para a saúde, a preservação ambiental e a qualidade de vida das famílias. A Emater Ascar desenvolve ações de assistência técnica voltadas à instalação e construção de equipamentos sanitários para o tratamento de esgotos cloacais e águas servidas nas propriedades rurais. Essas estruturas ajudam a evitar a contaminação do solo, das fontes de água e do ambiente, reduzindo riscos à saúde das famílias e das comunidades. Além dos benefícios ambientais, o saneamento adequado contribui para a prevenção de doenças e para a melhoria das condições de vida no meio rural. Cuidar da água e do destino correto dos resíduos é investir em saúde, sustentabilidade e bem-estar para as atuais e futuras gerações.
0: O manejo adequado das lavouras de inverno é uma estratégia importante para enfrentar um ano com previsão de El Niño. Entre as recomendações técnicas está a utilização de cultivares mais tolerantes à germinação pré-colheita, associada à realização da colheita assim que os grãos atingirem a maturação adequada. A rotação de culturas também ganha destaque, principalmente no trigo. A orientação é evitar o cultivo sucessivo de espécies como trigo, triticale, cevada e centeio na mesma área, reduzindo problemas com doenças foliares e podridões radiculares. Outra medida importante é avaliar os níveis de nutrientes presentes no solo antes de definir a adubação, além de escalonar a semeadura utilizando diferentes cultivares e épocas de plantio, sempre respeitando o zoneamento agrícola de risco climático. Acompanhe agora o panorama agropecuário. A projeção da Emater aponta acentuada retração da área cultivada com cevada na safra 2026. A estimativa é de 20.320 hectares, representando redução de 36,52% em relação aos 32.010 hectares implantados na safra anterior. A produtividade média estadual está projetada em 3.020 quilos por hectare e a expectativa de produção é de 61.369 toneladas. A redução da área cultivada é observada nas principais regiões produtoras e reflete a menor intenção de investimento na cultura, especialmente nas áreas tradicionalmente integradas à cadeia cervejeira. Entre os fatores que influenciam essa decisão, destaca-se o aumento da percepção de risco climático associado ao El Niño e a ocorrência de chuvas durante o período de maturação e colheita. Em razão da elevada sensibilidade dos grãos, há risco de comprometimento da qualidade tecnológica, podendo resultar na desclassificação da produção para maltagem e no direcionamento do produto para mercados de menor valor agregado. Apesar da retração, a implantação das lavouras evolui dentro da janela recomendada, estando concluída ou em fase final nas principais regiões produtoras. As lavouras implantadas apresentam bom estabelecimento inicial, com emergência uniforme e sem registros de problemas fitossanitários. Na região administrativa da Emater de Caxias do Sul, projeta-se maior área cultivada do estado, de 7.415 hectares. O cultivo se concentra nos municípios de maior altitude dos Campos de Cima da Serra, onde a cultura encontra condições favoráveis para o desenvolvimento e para a obtenção de grãos com padrão adequado à indústria da cerveja.
2: E assim encerramos mais um programa da Emater. Um bom dia a todos vocês e até amanhã neste mesmo horário.
3: 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Noticiamos o falecimento de Nilton Fardim, morador do Alto Cerro Branco, aos 72 anos de idade. Nilton deixa enlutado os irmãos José Neri Fardim e família, Maria Ieda Ber e família, Ivete Zimmer e família, Gilmar Fardim e família, Neymar Fardim, cunhadas, sobrinhos e demais familiares e amigos. Comunico então o falecimento de Nilton Fardim, ocorrido no hospital em Santa Maria, Hospital Regional de Santa Maria. O corpo será velado no Centro Comunitário Evaldo Hoffmann, em Cerro Branco. O início previsto foi ontem, então, já às 17 horas, e a cerimônia religiosa será logo mais às 10 horas, e após sepultamento será realizado às 11 horas do dia de hoje, lá no cemitério Santo Osvaldo da Serraria Chait, Cerro Branco. Serviços fúnebres, então, a cargo da funerária Bratz. Noticiamos o falecimento de Nilton Fardim. Muito bem, temos aí também, né, seu Hilton Mins nos mandou aqui, né, que hoje, então, ao meio-dia, ele fez lá um cálculo, né, mandou aqui, hoje ao meio-dia, então, é a metade do ano. Então, já estamos meio-dia, nós vamos entrar na segunda semestre, né, do ano. E hoje também é dia do bombeiro, né, nossos bombeiros voluntários e os demais bombeiros. Hoje, então, é o dia deles, né. Muito bem, vamos seguindo, né, vamos com os aniversariantes, né, todos que fazem aniversário nesse dia de hoje, sintam-se homenageados aí do nosso programa Café Colonial de hoje.

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0: São 7:19, vamos ficando por aqui com o Roda do Chimarão, aliás, com o Café Colonial. O Roda do Chimarão já foi, né? É, e o Café Colonial, né? Agradecendo a todos aí, e a gente então, na sequência, como acontece todas as manhãs, entra no ar o programa Luz no Caminho, apresentado pelo J. Vitor, professor João, né? Na sequência então da nossa programação.
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2: Alô, meus amigos, muito bom dia. Bom dia, você que está ligadinho aqui conosco. É um prazer muito grande eu poder hoje, nesse dia, estar retornando ao recesso do seu lar. Hoje é quinta-feira e hoje é dia de trabalho forte ali em Novos Cabrais. Então você e a sua família são os nossos convidados especial. Nesta quarta que passou, ontem, nós tivemos um trabalho magnífico ali, inúmeras pessoas de Cerro Branco, pessoas de município de Candelária, município de Cachoeira do Sul, de outras regiões, foram nos procurar ali para fazer a sua consulta espiritual, tirar a sua orientação, fazer as suas perguntas e também solucionar os seus problemas. E a gente sabe assim que problema todo mundo tem. Todas as pessoas enfrentam sérios problemas muitas vezes. E eu costumo dizer o seguinte, gente. Eu costumo sempre falar que enfrentar um problema um mês, dois meses, um dia, dois dias, né? Algumas semanas, é normal, todo mundo enfrenta. Quem é que não tem um problema? Agora, viver uma vida com um problema nas costas, aí se torna demais. Aí deixa a desejar na realidade. O que eu estou querendo dizer? Que os problemas eles vêm e passam. Mas tem o problema espiritual, quando ele é um mandado espiritual para a vida da pessoa, aí é diferente. Existem pessoas que sofrem a vida toda e levam para o caixão o sofrimento, por incrível que pareça. Quantas pessoas que você já viu que sofreu até chegar à morte? Tem pessoas que levantam as mãos e agradecem, assim, ah, graças a Deus, ele estava sofrendo demais, ela sofreu demais. As pessoas reconhecem o sofrimento muitas vezes. E tudo isso porque às vezes a pessoa não toma uma atitude e alguém da família também não toma uma atitude. Não é porque não queira tomar atitude. É porque a pessoa não sabe o que está acontecendo. Aí a pessoa corre, faz isto, trata, vai aqui, viaja para lá, vem para cá. E o tempo vai passando. Eu sempre costumo dizer que há um tempo determinado para todas as coisas. Tem coisas que... tem pessoas, por exemplo, que vão consultar ali comigo. E eu falo para a pessoa, tem que fazer isso, isso, isso. Ah, eu vou pensar. Mas será que a pessoa já não pensou demais? Vai continuar pensando ainda? Se toma a atitude de se libertar desse mal? Não é mesmo? Um dia eu estava conversando, eu tenho vários pastores que são meus amigos. E eu estava na casa de um pastor e chegou ele tinha um batismo, e ele perguntou para uma pessoa ali que chegou na hora ali, tu vai te batizar também? Dizendo, não, eu estou pensando. Aí o pastor falou para ele, mas fazem Fazem 5 anos já que tu tá pensando. Eu tive que dar risada, gente. Então, existe coisas que nós não temos que pensar muito. Principalmente quando trata da nossa saúde, quando se trata de um relacionamento, do casamento, quando se trata muitas vezes da espiritualidade, quando se trata da felicidade da família. Tem pessoas que vão deixando, deixando, deixando, deixando passar. E quando toma uma atitude, infelizmente às vezes já é tarde. E aí não adianta mais. Então, meu amigo, minha amiga, para que você ficar sofrendo, ficar padecendo, se você pode tomar uma atitude hoje e dizer: bom, hoje eu vou lá falar com o professor João, hoje eu vou lá consultar, já que eu não vou pagar a consulta mesmo, eu vou ir lá consultar com ele, conversar com ele, quem sabe ele possa me orientar, quem sabe ele possa me dizer alguma coisa que eu não estou sabendo, quem sabe o professor João possa me dizer o porquê desse sofrimento que eu tenho passado, por que que as coisas não estão dando certo, emprego, negócios, compra, venda, criações, família. Por que que não está dando certo isso para mim? E olha que eu vou dizer uma coisa bem certa para você. Eu tenho muitas visões espiritual. Tem pessoas que estão me ouvindo neste momento que estão passando um dos piores momentos da sua vida, que estão passando exatamente como eu estou falando agora aqui. E aí ficam se prendendo em casa, né? Se o esposo não quer ir, vai a esposa lá consultar. Se a esposa não quer, vai o esposo, vai um filho, leva uma foto, uma peça de roupa. As pessoas têm feito assim, para serem abençoados, para serem libertados dessas forças oriundas do mal. Então, obviamente que nem tudo são forças do mal. Tem coisas são atitudes nossas mesmo que nós tomamos e dá errado e nós vamos lá e tentamos de novo, né? Mas eu estou falando de coisas que duram, às vezes, uma vida toda e chega a ultrapassar uma geração. Passa de pai para filhos, de avós para os netos, né? A maldição, ela dura 4 gerações. Na vida da pessoa, é muito tempo de sofrimento. 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Então, nesta quinta-feira, daqui um pouquinho, eu vou estar ali em Novos Cabrais. 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Certo, gente? 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Eu vou ficando por aqui, mas amanhã eu volto nesse mesmo horário aqui na emissora com o programa Luz no Caminho. E daqui um pouquinho já estou ali em Novo Cabrais e na sexta aqui em Cerro Branco. Um abração a todos.
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0: Muito bem, são 7 horas e 30 minutos. Vamos encerrando aqui o Acordando com a 104, que volta amanhã a partir das 6 horas. Na sequência, eu e o Catequista Fia. Vamos com o programa Caminhando com a Igreja. 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

Bom dia a todos. Estamos iniciando o programa Caminhando com a Igreja. Iniciemos o nosso programa nesta manhã fazendo a nossa oração da manhã. Em nome do Pai, do Filho, do Espírito Santo. Amém. Senhor, mais um dia diante de mim e eu te agradeço o descanso da noite e a claridade desta nova manhã. Sei que tu velas por mim e que minha vida está em tuas mãos. Que todos os minutos dessa jornada sejam marcados por uma disposição fundamental de buscar-te. Que o meu trabalho seja feito com atenção e com amor. Dá-me um sorriso acolhedor e um coração aberto para todos aqueles que eu encontrar nos caminhos da vida. Dá-me coragem de mudar aquilo que precisa ser mudado, e energia de não compactuar com o mal e o pecado. Neste instante, imploro tua bênção e tua graça para todos os infelizes, doentes e desamparados, que na mesa do pobre não falte o necessário, e que os homens da terra tenham cada vez mais um coração puro e cheio de paz. Amém.

Hoje consta aqui na nossa lista somente uma aniversariante, que é ela, Mélia dos Santos Viana. A ela e a todos os demais aniversariantes deste dia, recebam os nossos parabéns.

passamos para o Evangelho do dia. O Evangelho de hoje está em Mateus, capítulo 9, versículos do 1 a 8. Naquele tempo, entrando em um barco, Jesus atravessou para outra margem do lago e foi para a sua cidade. Apresentaram-lhe então um paralítico deitado numa cama. Vendo a fé daquele que eles tinham, Jesus disse ao paralítico: "Coragem, filho, os teus pecados estão perdoados." Então alguns mestres da lei pensaram: "Esse homem está blasfemando." Mas Jesus, conhecendo o pensamento deles, disse: "Por que tendes esses maus pensamentos em vossos corações? O que é mais fácil dizer: os teus pecados estão perdoados, ou dizer: levanta-te e anda? Pois bem, para que saibais que o Filho do Homem tem na terra poder para perdoar pecados," disse então ao paralítico: "Levanta-te, pega a tua cama e vai para a tua casa." O paralítico então se levantou e foi para a sua casa. Vendo isso, a multidão ficou com medo e glorificou a Deus por ter dado tal poder aos homens. Palavra da salvação. Glória a vós, Senhor. Uma breve reflexão sobre este evangelho. Cristo vai ao encontro de Tomé, chama-o pelo nome e critica sua falta de fé. Tomé exerce, na verdade, um importante papel na pedagogia bíblica. Ele é o exemplo de amadurecimento na fé. De incrédulo, passa a fazer a maior profissão de fé presente no Evangelho de João: "Meu Senhor e meu Deus." O fato de exigir provas para a fé é um argumento comum ainda nos dias de hoje. É normal ter dúvida, questionar, mas a característica da fé é confiar na experiência da verdade que fazemos em comunidade. Verdade que para nós não é um conceito ou uma teoria, mas uma pessoa, que é Jesus Cristo, alcançada não através de um processo racional, mas encarnada no Evangelho. O diálogo entre razão e fé é, portanto, possível, é necessário, e os que necessitam de provas encontram nas comunidade cristã, o corpo de Cristo. Ali é encontrada a prova para a falta de fé. Esta é uma breve reflexão sobre este evangelho que nós escutamos neste dia de hoje.

Comunicados da Paróquia Santo Antônio, o atendimento religioso para o próximo final de semana. No sábado, 9 horas, missa na comunidade Santa Terezinha, 10 horas na comunidade Nossa Senhora do Carmo, 14 horas na comunidade Nossa Senhora de Lourdes. Domingo, 9 horas, missa na matriz e a liturgia ao encargo dos catequizandos da Eucaristia. Então, estes os comunicados da Paróquia Santo Antônio que tínhamos para o dia de hoje.

delas e continuai a repetir o convite a muitos de nossos jovens. Dai força para que vos sejam fiéis como apóstolos leigos, como sacerdotes, como religiosos e religiosas, para o bem do povo de Deus e de toda a humanidade. Amém. Aproveitando que temos um tempinho ainda, mandamos um abraço a todas as pessoas que estão sempre nos escutando. Um abraço lá para a linha São Luís, seu Guilherme, dona Marlene, sempre nos escutando, seu Hélio Fafa, dona Loni também sempre nos escuta, dona Eulita e sua família. Todos os demais que nos escutam na linha São Luís, recebam o nosso abraço, nosso agradecimento. Também o pessoal da linha Pfeiffer, Arroio Bonito, Rincão Bonito, que nos escutam, e de todas as regiões aí, que sempre escutando o nosso programa, nosso abraço, nosso agradecimento.

Oração do dizimista. Recebe, Senhor, a minha oferta. Não é esmola, porque não és mendigo. Não é uma contribuição, pois não precisas. Também não é o resto ou sobra o que vos ofereço. Esta importância representa, Senhor, o meu reconhecimento e meu amor. Eu sei bem que tudo o que tenho é dádiva tua. Obrigado, Senhor. Amém. Oração pelas vocações. Jesus, Mestre Divino, que chamaste os apóstolos a vos seguirem, continuai a passar pelos nossos caminhos, pelas nossas famílias, pelas nossas escolas,

Repetindo, então, o atendimento religioso da paróquia Santo Antônio para o próximo final de semana. Então, no sábado, às 9 horas, missa na comunidade Santa Terezinha, 10 horas na comunidade Nossa Senhora do Carmo, 14 horas na comunidade Nossa Senhora de Lourdes. No domingo, às 9 horas, tem a missa na matriz e a liturgia ao encargo dos catequizandos da Eucaristia. Esse, então, o atendimento religioso para o próximo final de semana na matriz. Uma mensagem para este dia de hoje. Rezar com fé significa entregar sua vida a Deus. No Evangelho, fé não significa tanto o ato psicológico de confiar que os pedidos serão atendidos. Antes de tudo, significa acreditar na pessoa de Cristo. Fiéis são as pessoas que seguem Jesus até fazer coincidir os próprios desejos e pedidos com aquilo que eles querem. Isso certamente requer uma grande força de vontade, porque muitas vezes os caminhos escolhidos não são os mesmos de Jesus. Rezar com fé significa pedir por meio de Jesus Cristo, sintonizado com aquilo que ele pede ao Pai. Sozinho você não pode. Com Deus tudo é possível. A fé é a certeza daquilo que ainda se espera, a demonstração de realidades que não se veem e sim se sentem. A fé é sentida. Esta é uma mensagem para este dia de hoje. Já estamos chegando no finalzinho do nosso programa Caminhando com a Igreja. A gente agradece a todos que estão sempre nos escutando. Agradecemos também os apoiadores do programa Caminhando com a Igreja. Agradecemos ao seu Olívio, que todas as manhãs está aí com nós na apresentação do nosso programa. Encerrando o nosso programa nesta manhã, pedindo que o Espírito Santo ilumine a todos nós. Vinde, Espírito Santo, enchei os corações dos vossos fiéis e acendei neles o fogo de vosso amor. Enviai o vosso Espírito e tudo será criado e renovareis a face da terra. Oremos. Deus, que instruísse os corações dos vossos fiéis com a luz do Espírito Santo, fazei que apreciemos retamente todas as coisas segundo o mesmo Espírito e gozemos sempre de sua consolação. Por nosso Senhor Jesus Cristo, vosso Filho, na unidade do Espírito Santo. Amém. Em nome do Pai, do Filho e do Espírito Santo. Amém. Bom dia a todos e até o nosso próximo programa.

0: 8 horas.
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0: E muito bom dia! Vem iniciando agora o nosso Manhã Musical. Nesta manhã, hoje de quinta-feira, dia 2 de julho de 2026. Agora já são 8 horas com mais 2 minutos. Quem quiser participar com a gente no nosso Manhã Musical desta manhã de quinta-feira, pode pedir no nosso WhatsApp da rádio, que é o 996 19 10 14. Também pode pedir lá no meu Facebook. Daqui a pouquinho mais eu venho com a previsão do tempo para hoje, quinta-feira, dia 2 de julho, para amanhã, sexta-feira, e também para o final de semana. E alguns comunicados, avisos, convites para todos vocês aí de casa. Segue a nossa programação do nosso Manhã Musical.
1: Tá

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3: Agora já são 8 horas com mais 9 minutos. Vem chegando a previsão do tempo. Para hoje, quinta-feira, dia 2 de julho, a mínima foi de 8 graus em algumas regiões. Temperatura de agora aqui na cidade é de 13,8 e a máxima chega ao redor dos 15. Tá marcando chuvoso durante o dia e também à noite para amanhã. Sexta-feira, dia 3, tá marcando sol com algumas nuvens durante o dia. À noite o céu fica com muitas nuvens, mas não tem previsão de chuva. A máxima chega ao redor dos 9 graus. Para o sábado, dia 4, está marcando muitas nuvens o dia todo, com aberturas de sol. A máxima chega ao redor dos 12 graus. E para o domingo, dia 5, está marcando sol com muitas nuvens durante o dia, períodos de céu nublado, a noite será com muitas nuvens. A máxima chega ao redor dos 19 graus. Essa é a previsão do tempo para hoje, quinta-feira, dia 2 de julho, para amanhã, sexta-feira e também para o final de semana. Temos comunicado de falecimento. A funerária Bratz comunica o falecimento de Nilton Fardim, morador do Alto Cerro Branco, com 72 anos de idade. Nilton deixa lutados os irmãos José Nerei Fardim e família, Maria Ieda Ber e família, Ivete Zimmer e família, Gilmar, Fardim e família, Neymar, Fardim, cunhadas, sobrinhos e demais familiares e amigos. Ocorrido no Hospital Regional de Santa Maria. O corpo está sendo velado no Centro Comunitário Evaldo Olfan, em Cerro Branco, que teve início ontem às 17 horas. A cerimônia religiosa será hoje às 10 horas da manhã, após sepultamento será realizado às 11 horas deste dia 2 de julho, no cemitério Santo Osvaldo da Serraria Chait, em Cerro Branco. Comunicamos o falecimento de Nilton Fardim, morador do Alto Cerro Branco, com 72 anos de idade. Serviços fúnebres a cargo da funerária Bratz. Agora já são 8 horas com mais 12 minutos. Temos ouvintes participando com a gente. Nosso amigo de Birto, ele quer ouvir duas músicas, um trio Pereira de Moura. Um abraço pro nosso amigo de Birto e também o nosso amigo Hilário da Picada Arroz. Ele quer ouvir duas músicas também, uma com a banda Céu e Cantos e uma com Loreno Galvão, e oferece para a esposa Rosane e para os demais ouvintes. Um abraço pro nosso amigo Hilário e para sua esposa Rosane da Picada Arroz.

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2: Agora já são 8 horas com mais 28 minutos. Alteração de horário de culto. A Congregação Betel comunica o culto do próximo domingo, dia 5 de julho, na Igreja Betel de Cerro Branco, vai ter seu início alterado para as 19 horas e 30 minutos. Então fica este aviso que o culto na Congregação Betel, agora domingo, dia 5, terá seu início para as 19 horas e 30 minutos. Fica este aviso. E avisando também, pessoal, sobre a declaração de rebanho 2026. O período de declaração anual de rebanho foi prorrogado até o dia 10 de julho. Pedimos aos produtores que compareçam na inspetoria veterinária dentro do prazo estipulado para atualização do seu cadastro. Então, vai ser até o dia 10 de julho a declaração anual de rebanho 2026. Fica este aviso até o dia 10 de julho. Agora já são 8 horas com mais 29 minutos. Nosso amigo Arthur está na sintonia e ele quer ouvir duas músicas com Lucas e Elvelto, Prêmio Roubado e Semente de Mentira. Um abraço para o nosso amigo Arthur e para os demais ouvintes.
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1: Agora já são 8 horas com mais 41 minutos. 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

0: Agora já são 8 horas com mais 58 minutos. Temos ouvintes participando com a gente. Nosso amigo, o Ari da Silva. Ele quer ouvir uma música com Trio Pereira de Moura e também Os Quatro Cantos da Casa. E oferece para toda a família. Um abraço para o nosso amigo Ari da Silva. Também o nosso amigo Giovanni. Ele quer ouvir Amada Mulher com o cantor Caburé. E também uma com Trio Pereira de Moura. E oferece para Josi e para Naura e para os demais ouvintes. Um abraço para o Giovanni e para a família dele. E nosso amigo Dibirto, ele quer ouvir uma música com Trio Pereira de Moura e também com a banda Nova Edição, o Baile. Um abraço para o nosso amigo Dibirto e para os demais ouvintes.
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2: 9 horas com mais 15 minutos. Temos ouvintes participando com a gente. Nosso amigo Reni, ele quer ouvir com o Teixeirinha, tá garoando lá fora. Um abraço pro nosso amigo Reni. Nossa amiga Naura, ela quer ouvir duas músicas com Rick Renner, Nossa Senhora Aparecida, e uma com Trio Pereira de Moura, e oferece para o filho Ari e também para os demais amigos e ouvintes. Um abraço para nossa amiga Naura e para os demais na sintonia.

0: Gente, obrigado mesmo. Quem gostou, dá um grito aí.
1: Nossa Senhora.
0: Agora vocês podem sentar-se, que agora o momento é religioso.

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5: Agora já são 9 horas com mais 29 minutos. Nosso amigo Paulo Vanderlei está na sintonia. Ele quer ouvir duas músicas, O Que Que Eu Sou Sem Jesus e uma com Trio Pereira de Moura. E oferece para a família, para a esposa Valéria, para a filha Evelyn e a Jéssica, também para a irmã Nilva e para os demais ouvintes. Um abraço para o nosso amigo Paulo Vanderlei e para a família dele. E também a nossa amiga Eneida, ela quer ouvir duas músicas, a banda Dali Baile, Vestidinho Preto e musical JM, Loira do Apartamento. Um abraço para nossa amiga Eneida e para a família dela.
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8: 9 horas e 30 minutos.

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4: 9 horas e 45 minutos.
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6: Agora já são 9 horas com mais 47 minutos. A nossa amiga Gecilda da linha São Luís está na sintonia. Ela quer ouvir duas músicas, Flor do Meu Jardim e Musical São Marino, Latinha na Goteira. Um abraço para a nossa amiga Gecilda.

0: Agora já são 9 horas com mais 52 minutos. Temos ouvintes participando com a gente. A nossa amiga Vera Lúcia Machado está na sintonia. Bom dia, Vera.
1: Oi, Helena, bom dia. Eu queria pedir, se fosse possível, duas músicas. Uma com o Tio de Moura, Unha Encravada, e outra com Zezé Di Camargo, Luciano. É o amor. Se for atendida, agradeço. Eu peço para toda a minha família e para vocês da rádio. Daí também para mim, o Carlos Curtindo essas duas músicas.
0: Tá certo, minha amiga Vera. Um abraço para ti, pro Carlos aí na sintonia. Também o nosso amigo Alvino Pereira. Bom dia, Alvino.
2: Tudo bem? Fazia tempo que não mandava, pedir uma música, né? Que eu tava. Que tinha, eu tinha perdido uma nora minha. Mas agora, pedi uma música aí pro você, pra ti aí. Baile dos Cabeludos. Pra toda a minha família, o pessoal da Paipa aí. Tá bom? Obrigado. Tchauzinho, Helena.
0: Tá certo, meu amigo Pereira. Um abraço para ti e para sua família. Também o nosso amigo, o seu Odemar Zig e a Nazir estão na sintonia. Eles querem ouvir uma música com um trio Pereira de Moura e com Moacir Rodrigues cantando o passado. Um abraço para o seu Odemar Zig, para Nazir e também para o nosso amigo Cláudio Rusch, que estão sempre na sintonia. E a nossa amiga Rosimere da Silva, ela quer ouvir com o cantor Barrerito, Onde Estão os Meus Passos? E uma com o trio Pereira de Moura e oferece para toda a família. Um abraço para nossa amiga Rosimere da Silva. E o nosso Manhã Musical volta amanhã a partir das 8 horas da manhã e em seguida vem iniciando o nosso Festival de Banda.

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0: 10:11.
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E vamos iniciando agora o nosso Festival de Bandas nesta manhã de quinta-feira, dia 2 de julho de 2026. Agora já são 10 horas com mais 13 minutos. Previsão do tempo para hoje, quinta-feira, a mínima foi de 8 graus em algumas regiões. Temperatura de agora aqui na cidade é de 13,6 e a máxima chega ao redor dos 15. Tá marcando chuva durante o dia e também à noite. Estamos na lua cheia e a umidade do ar de 99%. Essa é a previsão do tempo para hoje, quinta-feira, dia 2 de julho de 2026. Daqui a pouquinho mais eu venho com as loterias da Caixa.

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3: Agora já são 10 horas com mais 25 minutos. Vem chegando as loterias da Caixa. A primeira que vem chegando é a Loto Fácil. O número do concurso está Loto Fácil 3.724-3724. É o número do concurso da Loto Fácil. Dezenas sorteadas. 1. 2, 3, 5, 6, 7, 12, 15, 16, 17, 19, 21, 22, 24 e 25. Repetindo as dezenas da Loto Fácil. 1, 2, 3, 5, 6, 7, 12, 15, 16, 17, 19, 21, 22, 24 e 25. Essa foi a Loto Fácil. A que vem chegando agora é a Quina. Número do concurso está aqui na 7054-7054. É o número do concurso da Quina. Dezenas sorteadas. 2. 11. 34. 63. E 68. Repetindo as dezenas da Quina. 2, 11, 34, 63 e 68. Essa foi a Quina. Que vem chegando agora é a Lotomania. Número do concurso da Lotomania: 2.944-2944. É o número do concurso da Lotomania. Dezenas sorteadas: 12, 20. 24, 29, 35, 37, 38, 46, 53, 60, 63, 75, 79, 80, 82, 86, 90, 91, 96 e 98, repetindo as dezenas da Lotomania. 12, 20, 24, 29, 35, 37, 38, 46, 53, 60, 63, 75, 79, 80, 82, 86, 90, 91, 96 e 98. Essa foi a Lotomania. Que vem chegando agora é a Federal, o número do concurso da Federal, 6.079.6079, é o número do concurso da Federal. Vamos para o quinto lugar, número do bilhete, 69.119. Essa é a Federal, o número do sorteio. Valor do prêmio, R$ 25 mil, cidade São Paulo. Vamos para o quarto lugar, número do bilhete, 57.930, unidade lotérica, Lotérica Federal, cidade Rio de Janeiro. Valor do prêmio, R$ 30 mil. Vamos para o terceiro lugar, número do bilhete, 49.288, unidade lotérica, Lotérica, bilhete não comercializado, cidade São Paulo, valor do prêmio, R$ 35 mil. Segundo lugar, no bilhete, 24.974, unidade lotérica, Lotérica, São Paulo, valor do prêmio, R$ 200 mil. E o primeiro lugar no bilhete, 99.107, unidade lotérica, Lotérica, Ijuí, cidade Ijuí, Rio Grande do Sul, valor do prêmio, R$ 500 mil. Essa foi a Federal. A que vem chegando agora e finalizando as loterias da Caixa é o Super 7, número do concurso Super 7, 867. Dezena sorteadas, coluna 1, dezena 9, coluna 2, dezena 4, coluna 3, dezena 0, coluna 4, dezena 9, coluna 5, dezena 5, coluna 6, dezena 9, e coluna 7, dezena 5. Repetindo as dezenas, o Super 7, 9, 4, 0, 9, 5, 9 e 5. Esse foi o Super 7, finalizando as loterias da Caixa desta manhã de quinta-feira, 5 de julho de 2026. Agora são 10 horas com mais 33 minutos. 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Convite para vocês, pessoal, agora neste sábado, dia 4 de julho, a partir das 20 horas, lá no Bar do Tio João e da Julieta, na Linha Brasil, em Candelária. Tem baile com Jorge e Sandor. Então fica esse convite para vocês. Agora, sábado, 4 de julho, no Bar do Tio João e da Julieta, tem Jorge e Sandor a partir das 20 horas. Fica este convite para vocês aí na sintonia. Agora já são 10 horas com mais 34 minutos. Nosso amigo Darcy e sua esposa Cirlei, eles querem oferecer Feliz Aniversário Musical JM e Cadê a Festa com Danube Azul, hoje em especial para o filho Jefferson, que está fazendo aniversário hoje. Um abraço para ti, Jefferson. Saúde, paz e muitas alegrias. Música.

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E acabamos de ouvir com a banda Champion. Só dizer o preço, agora já são 10 horas com mais 47 minutos. 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Nosso amigo Nilceu Puntel está na sintonia. E ele quer ouvir com Renan Júnior e banda Só Quero Te Amar. Abraço pro nosso amigo Nilceu Puntel.

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2: Agora já são 11 horas, é hora de mandar abraço hoje especial para os nossos queridos aniversariantes do dia de hoje, deste dia 2 de julho. A gente manda abraço bem especial pro nosso amigo Jefferson, filho do Darcy e da Cirlei, que está fazendo aniversário hoje. Desejamos para o Jefferson e para os demais aniversariantes do dia 2 de julho saúde, paz e muitas alegrias. Deus sempre ilumine o caminho de cada um de vocês.

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Agora já são 11 horas com mais 12 minutos. 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Apoio cultural do nosso Festival de Bandas. Convite especial para participarem do Encontro Municipal da Comissão de Aposentados, um espaço de reunião, valorização e diálogo para todos os aposentados da categoria. Será na segunda-feira, dia 6 de julho, horário é às 8 horas e 30 minutos, sede do Sindicato dos Trabalhadores, Agricultores Familiares de Cerro Branco. Participe, sua presença fortalece nesta luta e reencontra colegas. Então fica este aviso para os aposentados participarem deste encontro municipal da Comissão de Aposentados no dia 6 de julho, na próxima segunda-feira, às 8 horas 30 minutos, ali na sede do sindicato. Fica este aviso aqui no nosso Manhã Musical. Temos ouvintes participando com o nosso Festival de Bandas. Nosso amigo Reni do Bairro Branco, ele quer ouvir Sereia. E nosso amigo Dibirto quer ouvir Vidro de Perfume, Caquinho de Vidro.

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7: 11 horas e

já são 11 horas com mais 30 minutos. 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Fica este aviso. E avisando também, pessoal, que o culto da Congregação Betel será neste domingo, dia 5. O início será às 19 horas e 30 minutos. Fica também este aviso aqui no nosso Festival de Bandas. Temos ouvintes participando com a gente, a nossa amiga Terezinha e o Neri. Eles querem ouvir duas músicas, um popurri com o grupo Top Som e Madrugada Gelada. Um abraço para a Terezinha e para o Neri. Também nosso amigo Darcy, ele quer ouvir duas músicas com o Cleiton Borges, Uma Só Lajota e A Dança no Porcelanato. Um abraço para o nosso amigo Darcy e para a Cirlei na sintonia.

0: Comunicado de falecimento. A funerária Freitas comunica o falecimento de Anibaldo Calisto, morador de Cerro Branco, mais conhecido por Brizola, com 68 anos de idade. Ocorrida em sua residência hoje, dia 2 de julho de 2026. O velório será na Igreja da Capela da Comunidade Católica São Pedro, da linha São Pedro em Cerro Branco, que terá início às 15 horas desta quinta-feira, dia 2 de julho. A cerimônia de encomendação será amanhã, dia 3 de julho, às 9 horas da manhã, e após sepultamento será realizado no cemitério da mesma comunidade. Anibaldo deixa lutados a esposa Tereza Marlene da Rosa, os filhos Gustavo Calisto e família, Eduardo Calisto e Lesbão e Alceni Calisto e família, a companheira Noêmia e Lesbão, os netos, os bisnetos, irmãos, irmãs, cunhados, cunhadas, sobrinhos e demais familiares e amigos. Comunicamos o falecimento de Anibaldo Calisto, morador de Cerro Branco, mais conhecido por Brizola, com 68 anos de idade. Serviço fúnebres a cargo da funerária Freitas.
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0: Desta quinta-feira, dia 2 de julho. A cerimônia de encomendação será amanhã, dia 3 de julho, às 9 horas da manhã, e após sepultamento será realizado no cemitério da mesma comunidade. Anibaldo deixa lutados a esposa Tereza Marlene da Rosa, os filhos Gustavo Calisto e família, Eduardo Calisto e Lesbão e Alceni.

0: cunhadas, sobrinhos e demais familiares e amigos. Comunicamos o falecimento de Anibaldo Calisto, morador de Cerro Branco, mais conhecido por Brizola, com 68 anos de idade. Serviços fúnebres a cargo da funerária Freitas.
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3: Agora já são 11 horas com mais 56 minutos, o nosso Festival de Bandas essa manhã de quinta-feira, 2 de julho, vem chegando ao fim, né, pessoal? Agradecer as participações de vocês, todos que estiverem na sintonia. Eu volto com vocês amanhã a partir das 8 horas da manhã com o nosso Manhã Musical. Ótima tarde de quinta-feira e até amanhã, pessoal. Tchau, se cuidem!

0: sabe qual é que é teu defeito? Teu defeito é que se bebe demais, cachaceiro.
1: Parei, parei.
0: Largou?
1: Larguei.
0: Não, demais, eu também larguei.
1: A música fala tudo. A gente tem defeito, mas a gente pode mudar, né?
0: Eita, rapaz, bom demais.
1: Obrigado, obrigado pela presença, isso viu? Aqui é bom, gente. Valeu, um abraço, obrigado.
0: Valeu, Luciano. Bom demais.
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3: O nosso muito boa tarde a todos os nossos amigos e amigas ouvintes que estão ligados aqui na nossa emissora nesta tarde de quinta-feira, dia 2 de julho de 2026. Uma tarde de quinta-feira aí de tempo fechado, garoa desde o início da manhã de hoje, um dia aí de bastante frio aqui em nosso município, temperatura nesse momento na casa dos 12 graus, mas com certeza em razão da presença desta garoa, a sensação térmica é muito inferior a esta temperatura. E a partir de agora, aqui na nossa emissora, vamos dando início ao espaço do nosso rádio informativo, com notas, avisos, convites e comunicados, contando sempre com o apoio cultural da AFUBRA, a Associação dos Fumicultores de Cerro Branco e toda a região, a AFUBRA, que está sempre ao lado do seu produtor rural.
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3: 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Também temos aqui comunicado da Brigada, que está trazendo então a conhecimento de todos o novo telefone, também contando agora com o WhatsApp, que é o 51 98329 1210. 51 98329 1210. Então está aí novo telefone da Brigada, também contando com WhatsApp para atendimentos aqui em Cerro Branco. Temos aqui um comunicado da Congregação Evangélica Luterana Betel, Área 1, Pastor Claudir Becher, que está comunicando então que o culto deste domingo, dia 5 de julho, na Igreja Betel, aqui do centro de Cerro Branco, vai ter o seu início alterado para as 19h30. Então, membros da congregação Betel, fiquem atentos, pois no calendário, o culto deste final de semana, que estava programado para as 19 horas, terá o seu início alterado para as 19h30. Também temos aqui os cultos da Congregação Betel, Área 2, Pastor Guido Vorpagel, para este final de semana. No sábado, dia 4 de julho, às 14 horas, culto na Congregação Cristo Salvador, da Linha Brasil. Também sábado, às 16 horas, culto na Congregação da Cruz, da Picada Ros. No domingo, dia 5 de julho, 9 horas da manhã, culto na Congregação Trindade do Alto Cerro Branco. E todos são bem-vindos. Fica aí, então, o convite para participarem dos cultos deste final de semana da Congregação Betel, Área 2, Pastor Guido Vorpagel. Temos aqui nota de falecimento e convite para sepultamento. Por intermédio da funerária Freitas, noticiamos o falecimento de Anibaldo Calisto, mais conhecido por Brizola. Falecido aos 68 anos de idade, era morador de Cerro Branco. Ocorrido em sua residência no dia 2 de julho de 2026. O velório irá acontecer na Igreja da Comunidade Católica São Pedro, na Linha São Pedro, em Cerro Branco, com seu início às 15 horas desta quinta-feira, dia 2 de julho. A cerimônia de encomendação será realizada amanhã, dia 3 de julho, sexta-feira, às 9 horas da manhã, e após, o sepultamento será realizado no cemitério da mesma comunidade. Anibaldo deixa enlutados a esposa, Teresa Marlene da Rosa, os filhos, Gustavo Calisto e família, Eduardo Calisto e Lesbão, e Alceni Calisto e família, a companheira Noêmia e Lesbão, os netos, bisnetos, irmãos, irmãs, cunhados, cunhadas, sobrinhos e demais familiares e amigos. Por intermédio da funerária Freitas, noticiamos o falecimento de Anibaldo Calisto, mais conhecido por Brizola. A família enlutada antecipa agradecimentos. Então está aí nossas notas, avisos, convites e comunicados desta tarde de quinta-feira, dia 2 de julho, dentro do espaço do nosso rádio informativo.

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0: Alô, mulherada! 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Que esse DVD possa fazer bastante sucesso. 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E até a próxima. Tchau!
1: Vamos, obrigado!
2: Muito bem, 12 horas e 25 minutos, chegando ao final do espaço do nosso rádio informativo desta quinta-feira, dia 2 de julho de 2026, que contou com o apoio cultural da AFUBRA, a Associação dos Fumicultores de Cerro Branco e toda a região. 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E na sequência, aqui na nossa emissora, você fica com o programa 5 Minutos com Jesus, programa da Congregação Evangélica Luterana Betel, a apresentação aqui na nossa emissora, a cargo do pastor Claudir Betcher.

Programa 5 Minutos com Jesus, nesta quinta-feira, 2 de julho de 2026. Convido você, querido ouvinte, a refletir no tema Ajuda nas Tentações. Texto bíblico base, Hebreus capítulo 2, versículo 18, onde está escrito assim: E agora Jesus pode ajudar os que são tentados, pois ele mesmo foi tentado e sofreu. Estimados ouvintes, empatia é a capacidade de se colocar no lugar da outra pessoa, compreender seus sentimentos, pensamentos e perspectivas. Ela é essencial nas relações interpessoais, pois promove mais compreensão, respeito e melhora a comunicação. O autor da carta aos Hebreus nos lembra: E agora Jesus pode ajudar os que são tentados, pois ele mesmo foi tentado e sofreu. Essas palavras mostram que o Salvador Jesus entende profundamente as dificuldades que enfrentamos, pois ele mesmo foi tentado enquanto esteve na terra. Jesus lutou contra as tentações, mas não foi vencido por elas. Por isso, ele é capaz de ajudar quem recorre a ele em busca de forças. Essa ajuda não significa que o cristão estará livre das tentações, mas que nunca estará sozinho ao enfrentá-las. Cristo está presente, oferecendo graça, força e um caminho para resistir ao mal. Quando a tentação parecer insuportável, lembre-se, querido ouvinte, sim, lembre-se de que Jesus venceu as tentações para oferecer socorro real, através da oração, da leitura da Bíblia e da fé no Salvador, é possível resistir o pecado. Deus não abandona os seus filhos. Ele não apenas entende as fraquezas humanas, mas se faz presente e disponível para ajudar nos momentos em que somos tentados. Confie. Sim, confie em Jesus e você encontrará forças para vencer as tentações que aparecerem, sabendo que ele já venceu tudo por nós. Que nós possamos neste dia refletir: como posso buscar força em Cristo nas tentações? E que a nossa oração seja essa: Senhor Jesus, ajuda-me nos momentos de tentações. Não quero enfrentá-la sozinho, apenas com minhas forças, mas com a força que tu me dás. Em teu nome, ó Cristo Redentor, hoje e sempre. Amém.

Muito bem, 12 horas e 44 minutos. Vamos chegando com algumas notícias e informações aqui do nosso município, dentro do nosso informativo municipal desta quinta-feira, dia 2 de julho de 2026. Aviso importante: a Secretaria Municipal de Agricultura, através da Inspetoria Veterinária, informa que o prazo para realizar a declaração anual de rebanho foi prorrogado até o dia 10 de julho. Os atendimentos da Inspetoria Veterinária e também da Secretaria de Agricultura ainda estão sendo realizados junto ao gabinete do prefeito devido ao incêndio ocorrido junto ao prédio administrativo. A Secretaria Municipal de Administração está dando os parabéns aos sorteados no Nota Fiscal Gaúcha. Sorteios Nota Fiscal Gaúcha número 165 de junho de 2026. Prêmio de R$250 para Ronaldo Pereira dos Santos e prêmio de R$150 para Fabiano Plautz. Data do sorteio, dia 25 de junho de 2026. A Secretaria Municipal de Desenvolvimento Social e Habitação está trazendo o informativo da terceira idade. Amanhã, dia 3 de julho de 2026, acontece o encontro do grupo Conviver. No sábado, dia 4, baile em Restinga Seca, com a saída às 12 horas e 15 minutos do hotel. E no domingo, dia 5, baile em Novo Cabrais, com a saída às 13 horas do hotel. Interessados em participar de ambos os bailes devem confirmar presença até amanhã, sexta-feira, ao meio-dia. A Secretaria Municipal de Saúde está comunicando sobre o mês de conscientização e prevenção às hepatites virais. A Secretaria Municipal de Desenvolvimento Social e Habitação está trazendo o informativo da terceira idade. Amanhã, dia 3 de julho de 2026, acontece o encontro do grupo Conviver. No sábado, dia 4, baile em Restinga Seca, com a saída às 12 horas e 15 minutos do hotel. E no domingo,

0: sexta-feira ao meio-dia. A Secretaria Municipal de Saúde está comunicando sobre o mês de conscientização e prevenção às hepatites virais. As hepatites virais são infecções que atingem o fígado, causando alterações leves, moderadas ou graves. 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Elas são causadas por vírus e algumas hepatites se dão pelo uso de medicamentos, álcool e outras drogas, assim como por doenças autoimunes, metabólicas ou genéticas. A hepatite viral pode passar desapercebida por muito tempo, então não espere os sintomas aparecerem para procurar informações e também cuidados. Junho amarelo é o mês da prevenção. Então, a Secretaria de Saúde está comunicando que irá fazer uma campanha de testes rápidos de hepatite B e C dos dias 6 ao dia 10 de julho. Então procure a sua unidade de saúde mais próxima e o teste é rápido, gratuito e confidencial. Proteja a sua saúde. Faça você também o teste. Também a Secretaria Municipal de Saúde informa que passa a disponibilizar a massoterapia como prática integrativa e complementar em saúde. Essa prática utiliza técnicas manuais para promover o bem-estar físico, mental e emocional. Entre as principais indicações estão a redução drástica do estresse e ansiedade, a melhora na qualidade do sono, o alívio de dores crônicas e tensões, melhora da circulação sanguínea e linfática e o ganho em flexibilidade e amplitude de movimentos. Para mais informações e também agendamentos, procure o ESF1 junto com a Roberta. Também a secretaria está trazendo informações sobre a auriculoterapia. A auriculoterapia é amplamente reconhecida pela Organização Mundial da Saúde e integrada ao SUS com a prática integrativa complementar. Seus benefícios incluem o alívio de dores físicas, o controle da ansiedade e do estresse, a melhora na qualidade do sono, auxilia no emagrecimento e compulsão, suporte no tratamento de vícios e possui ação rápida e poucas contraindicações. Caso tenha se interessado, procure o ESF1 e agende o seu horário com a Roberta. E atenção para a novidade! A Secretaria Municipal de Saúde de Cerro Branco informa que passa a disponibilizar o Implanon, que é um implante contraceptivo de longa duração, de até 3 anos, e alta eficácia, que está sendo gradativamente universalizado na rede SUS. Ele atua liberando o hormônio etnogestrel que bloqueia a ovulação e está disponível para mulheres em idade fértil de 14 a 49 anos. Primeiro passo para a solicitação: agendamento de consulta de planejamento reprodutivo, onde você passará por uma avaliação de saúde com um médico ginecologista que verificará se o método é seguro para você, avaliando seu histórico médico e contraindicações. Segundo passo: agendamento. Se indicado, será agendada uma data para aplicação do Implanon. Para mais informações, procure o seu ESF e fale com as enfermeiras Juliana e Kelly. Estaremos de volta então com mais notícias e informações aqui do nosso município amanhã dentro do nosso informativo municipal. A todos, uma boa tarde.
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0: Muito bem, 12 horas e 55 minutos. Nosso colega Marcos está chegando conosco para o nosso bate-papo desta quinta-feira, dia 2 de julho. Confesso que se tinha um dia que eu achava que tu não ia vir era hoje, porque sair de casa nesse dia não dá vontade. Boa tarde, Marcos.
1: Boa tarde, Bruno. Boa tarde, ouvintes. É exatamente, vamos dizer assim, os opostos que se atraíram, viu, Bruno? Por causa que daí não tem assim muita outra coisa que... As carneação foi ontem e ontem, que eram dois dias assim já bastante... Ontem principalmente, né, Bruno? Ontem já foi assim uma amassação de barro daquelas, assim.
0: Sim.
1: E daí hoje eu fiquei mais por casa para fazer uns outros trabalhos que eu preciso fazer ainda, mas daqui a pouquinho já estou indo, né, também. Só dar uma passada aí, já que a gente não teve bate-papo durante essa semana. Tivemos aí, né, bastante coisa com relação à Copa do Mundo, algumas surpresas.
0: Agora realmente começou os jogos de Copa do Mundo, né, com emoção e coisa do
1: a
0: mais.
1: A partir do momento que a gente teve a nossa seleção brasileira jogando na segunda-feira à tarde aí, te confesso que também não assisti a partida e praticamente tenho acompanhado, buscado os resultados assim à medida que eles vão acontecendo, né? Mas rapidamente aqui, Bruno, antes da gente falar na Copa do Mundo propriamente dito, e devagarzinho as coisas começam a se alinhar também já para a volta do Campeonato Brasileiro. Estamos aí, vamos dizer assim, a duas semanas do retorno do futebol brasileiro como um todo, né? Até ouvia uma comparação hoje de manhã, viu, Bruno, nas redes sociais aí, que a seleção brasileira é europeia e a seleção paraguaia, que conseguiu o feito de tirar a Alemanha da Copa do Mundo, é brasileira, né?
0: Você é do Brasileirão, né?
1: São
0: 7 ou 8, eu acho.
1: É assim, algo bastante, né? Muitos jogadores que jogam no futebol brasileiro que fazem parte da equipe titular da seleção paraguaia, tanto que para mim aí, né, o zagueiro aí, que é o zagueiro do Palmeiras, baita zagueiro para a seleção paraguaia, né?
0: Nos últimos 6 anos dá para colocar tranquilamente que é o melhor zagueiro que tem no futebol no Brasileirão.
1: Bruno Lopes, né?
0: Gustavo Gomes,
1: isso é, Gustavo Gomes. É, realmente aí uma partidaça dele, né? E uma cobrança de pênalti que beira a perfeição, né, Bruno?
0: Sim.
1: Diferente do Balbuena, né? a gente...
0: Até o fim do ano, né?
1: O time do Grêmio, né? Nós gremistas estávamos tranquilos até a cobrança de pênalti do Balbuena. Né? Sempre tem algo que pode piorar. Mas, Bruno, aqui previsão de tempo, falando em nome do Vão, mano, um amigo para toda a vida. A gente teve aí ontem, hoje, né, Bruno, e um detalhe aí, né? A instabilidade que a gente teve de ontem até hoje pela manhã não chegou a 10 milímetros.
0: Isso para mim que é o pior. Eu acho assim que se é para chover, que chova.
1: É o legítimo inverno.
0: Não que fique assim que nem tá hoje. Né?
1: E agora, o que a gente pode colocar aqui, Bruno, das 8 e pouca, 9 horas, um pouco antes das 9 aí que eu tirei a água do pluviômetro? Talvez 2 milímetros, não mais do que isso, né?
0: Pois é.
1: Mas tempo aí esquisito, e assim, ó, gente, pessoal que tá em casa aí, a gente deve continuar com esse tempo até o final da tarde, aí. Muito provavelmente somente no início da noite é que vai começar a melhorar um pouco. Mais uma semana, Bruno, que a gente praticamente não tem sol, não apareceu o sol essa semana.
0: Eu vi alguma coisa que tinha uma previsão de 7 semanas assim.
1: É, esse é o nosso 27 de... A avó vai saber o que é o Simchlev, né?
0: Eu não sei,
1: dorme 7, né? São 7 semanas que a gente deve ter o tempo mais ou menos como a gente teve ali no sábado, viu, Bruno? Então preparemos-nos, né? Preparemos-nos pro que tá vindo por aí, né, Bruno? A gente teve chuva.
0: Mas o sábado foi com sol, pelo menos, né? Se é frio, mas que tenha sol, tá melhor.
1: E assim, ó, Bruno, o que a gente vai esperar aqui, ó? Amanhã, hoje, nós deveremos ter o dia todo ele numa sequência do jeito como ele está aí, talvez aí mais pro final da tarde já comece a melhorar um pouquinho, né? Mas a gente não está vendo isso aí, né? Porque à medida que a gente olha para fora, sempre, segue sempre a mesma coisa, né, Bruno? Segue Sim. sempre a mesma coisa. Ontem a gente teve aí uma acirração muito baixa durante todo o dia, né? Inclusive com algumas garoas aí, eu fui até Paraíso, o Pablo acabou indo até Santa Maria, né? E era de fora a fora, era exatamente a mesma coisa, né? Então, não chega nem a ser uma garoa, é uma acirração bastante baixa, né? Que não deixa visibilidade nenhuma, né?
0: Sim.
1: A gente vai continuar com isso até o final do dia. E amanhã, Bruno e ouvintes, amanhã e sábado, dois dias extremamente frios, tá? Amanhã e sábado, dois dias muito, mas muito frio aí pela frente. É o que está se desenhando aí amanhã.
0: É, eu no sábado tenho que sair umas 5 da manhã para ir para Vale Real jogar campeonato, então vai estar tá bem bom para sair
1: cedo. A gente tem aí a promoção da Arena Arroz lá no Clube Rio Branco, em Candelária. Né? Na sexta-feira à noite, a coisa vai ser amanhã à noite, né? Amanhã para depois de amanhã, muito complicado. Amanhã um frio muito grande.
0: Dentro do salão não vai estar frio, tenho certeza.
1: E o sábado... Né, o sábado, se amanhã a gente deve ter uma mínima de 2 graus, no sábado 3 graus. Então, muito baixa a temperatura.
0: É porque hoje já é para encerrar o dia com temperatura menor que começou, né? Digamos assim, mínima vai ser de noite.
1: Eu era o que eu colocava antes, né? Que a temperatura a mínima não seria hoje de manhã, e sim hoje à tardinha.
0: Sim.
1: E amanhã, então, a gente vai ter aí uma temperatura bastante baixa, e o sábado também, no domingo ela dá uma elevada, porque na segunda-feira volta a ter um pouquinho de precipitação. Não é muita coisa. E, mais uma vez, Bruno, a gente precisa alertar os nossos ouvintes, né? O que que acontece, Bruno? Nós temos a questão envolvendo aí muitas vezes algumas notícias que são postadas que na realidade não são verdade, né? E que acabam acontecendo, gerando medo na população, mas para nós, o pessoal pode ficar bem tranquilo, para nós essa previsão que se tinha de chuva extremamente forte, essa chuva não vinha para nós, ela não veio, tá? Então, o que que acontece? A gente tem uma chuva muito forte, né? Diversos alagamentos, a própria questão aí, né, de temporais, vendavais, granizo, né? Ele aconteceu na região noroeste do estado, Alto Uruguai, né? E na divisa com Santa Catarina. Lá a gente teve uma chuva extremamente forte, continua chovendo, mas vai parar também. Então, essa diminuição, ela está atrelada ao momento que a gente tem a entrada dessa massa de ar polar, que vai empurrar a frente fria para alto mar. E ela deve voltar aí, muito provavelmente, entre domingo e segunda-feira, porque domingo vai dar uma aquecida. Domingo a gente deve chegar ali na casa dos 20 graus, tá? E isso daí acaba trazendo um pouquinho de chuva para nós entre o domingo e a segunda-feira. Tanto que, né, Bruno, a questão dessa umidade que a gente teve aí no domingo, né? Inclusive, aí a gente não chegou a falar, mas a gente precisa parabenizar também, já que a gente adentrou nesse assunto, né? Domingo a gente teve aí a festa da comunidade Concórdia de Novo Cabrais, né? Uma festa com chuva, mas um baita público se fez presente aí, né? Se deliciaram aí com um delicioso almoço, né? Com diversas variedades aí, né? No buffet de saladas, né? Cucas, tortas, muita sobremesa, Bruno. Uma das primeiras festas aí que... Aliás, a segunda, viu, Bruno? Porque na comunidade católica também o sagu terminou, viu? Né? A gente acaba ficando mais pro final e daí no fim já não tinha mais sagu, para quem gosta de sagu. Mas assim, ó, uma diversidade muito grande de sobremesas também, uma carne para lá de especial, né? E... parabéns a toda aquela turma, né? E o fato que acabou ocasionando a suspensão da primeira rodada aí do Campeonato Aberto de Futsal aqui no Ginásio de Esportes, era visível também no ginásio da Concórdia lá. Uma umidade extremamente grande, né? Hoje a gente tem isso de novo lá em casa, pelo menos a garagem dá quase para tomar banho, viu, Bruno?
0: É, lá em casa por enquanto ainda não, na parte da manhã até não tinha tanta umidade, mas no domingo realmente tinha bastante.
1: E isso acabou ocasionando aí a suspensão da primeira rodada do campeonato aberto de futebol de salão aqui de Cerro Branco, né? E também, né, mandar os parabéns aí pro pessoal da comunidade São Pedro, da linha São Pedro. A gente ainda retornou da festa da Concórdia e ainda subimos lá na linha São Pedro, onde também a festa estava para lá de animada aí. Ainda comentava com as mulheres da cozinha, né, que quando eu cheguei lá, a torta do Brasil já tinha... teve um sentimento bastante grande que eu não consegui tirar uma foto da torta da seleção brasileira. A torta com a cor da bandeira do Brasil, né? Que foi a primeira.
0: Escrito só o progresso ainda na torta.
1: Não tinha mais nada, não tinha mais nada, né? Mas assim, ó, o pessoal já estava praticamente com tudo, as coisas vendidas aí, as coisas da cozinha, né? Tortas que tinham sido feitas, cucas, essas coisas, né? E do mesmo jeito que aqui a festa da comunidade Concorde aí, né? A todos eles aí um parabéns, né? Só para finalizar aqui a questão do tempo, então, a gente deve então retornar com tempo bom a partir de amanhã, e no domingo, entre domingo e segunda, a gente deve ter novamente a passagem numa frente fria que vai trazer um pouquinho de instabilidade para nós. Pelo que eu olhei, Bruno, no site do INMET, entre domingo meia-tarde em diante até segunda-feira meia-tarde ou noite, né, a gente tem ali uma chance de um pouco de instabilidade. Na maior parte, no domingo deve ser alguma garoa, e na segunda-feira a gente deve ter aí um pouquinho mais de chuva aí, mas também não deve ser muito mais do que isso que a gente está tendo agora, tá? Então essa é a situação que a gente tem aí para os próximos dias na nossa região, falando sempre em nome do Volman, um amigo para toda a vida. Aproveitar e convidar aí o pessoal, né, amanhã à noite a gente tem aí o Jonathan Pacheco, né, ex-Tchê Garotos, né, lá no, aliás, este é Chaleira, né, lá na promoção da Arena Arroz, lá no Clube Rio Branco, em Candelária, justamente, viu, Bruno, como as coisas dão certo, viu, Bruno, justamente pensando numa possibilidade de nós termos chuva no início do mês de junho, né, ele fez esse baile Arena Arroz, o Anderson Melado aí, né, acabou fazendo esse baile lá no Clube Rio Branco em Candelária para evitarmos o barro, né? E deu certinho, viu? Jonathan Pacheco e grupo Presença aí amanhã de noite, então, lá na promoção da Arena Rosa, lá no Clube Rio Branco em Candelária. No sábado a gente tem aí o Jorge Sandor na Julieta e no João, a partir das 8 da noite. E lá na Vila Botucaraí, no bailinho do Tio Velho, é, no seu Ildonar Gelser, a gente tem o retorno da Casa de Festas lá com o grupo Top Som. Aí o pessoal então está convidado, né, a fazer a festa nesses dois locais aí, né, para o pessoal poder se divertir, tomar aquela cerveja, dançar, né, escutar boa música aí, tá? E no dia 12. Tem Top Som lá no Sandro Chimi, lá no Zinho, tá? Tem Top Som no Zinho, tá? O pessoal tá convidado também. Ou seria dia 11? Eu preciso ver depois aqui, que eu não consegui compartilhar.
0: Dia 11 é sábado.
1: 11 é sábado,
0: 12 é domingo, é.
1: Muito bem. Deixa, vamos ver o que que o Marcia aqui me mandou, né? Meu Deus do céu, lá vem, né? É verdade, mas é mesmo, é isso, é, né, o Justo Veríssimo, né, Justo Veríssimo é o personagem criado pelo Chico Anísio, né, diria que o Sagu é coisa de nós, pobre, mas eu adoro, né? E o Chico Balanço.
2: Right.
0: três jogos, em tese três hoje, né, e três amanhã. Temos hoje aí, acho que os dois jogos, o dia mais equilibrado, digamos assim, em jogos. Temos logo mais, deixa eu só pegar os horários aqui, logo mais às 4 da tarde, Espanha e Áustria, e depois às 20 horas, 8 da noite, Portugal e Croácia. E daí o GE coloca como amanhã, mas é a meia-noite, né? Temos ainda Suíça e Argélia, que seria o terceiro jogo do dia lá, no caso, nos Estados Unidos.
1: E aqui, Bruno, vale a pena ressaltar, né? Vencedor da Espanha, do jogo da Espanha, e vencedor do jogo de Portugal se enfrentam na próxima fase, né?
0: É, esse é o confronto que define um dos lados,
1: né? Que deve ocorrer, né, Bruno? Pode dar aí um Portugal e Espanha já nas oitavas de final, né?
0: Sim. Mas eu não sei, eu acho esse Portugal e Croácia muito 50-50. Eu vejo essa Croácia também muito forte, né? Portugal ainda não apresentou, assim, um futebol muito vistoso.
1: Apesar de que, né, Bruno, a gente já chegou a falar nisso, né? Apesar de que nós temos aí uma seleção portuguesa melhor das melhores até agora, né?
0: Das gerações que eu me lembro, assim, de ver jogar, é a que tem mais recursos, né? Tanto no meio campo quanto no ataque. Eu acho ainda a zaga um ponto deficitário de Portugal, mas do meio pra frente tem muito recurso a seleção portuguesa. Mas eu acho que a Croácia vem forte pra esse jogo. Esse jogo não dá pra apostar num vencedor. Acho que Espanha e Áustria é um pouco mais tranquilo, né? Caso o Yamal jogar, ele resolve o jogo sozinho. Mas Portugal e Croácia é muito parelho. De todos os jogos dessas 16 avos, acho que é o jogo mais equilibrado, esse Portugal e Croácia.
1: A gente tem aí uma declaração aí do Yamal com relação ao Enbridge, né? Não sei se chegou a ver.
0: Não cheguei a ver.
1: É que tenha o comparando aí, né? Mal comparando, mas um jogador de grandíssimo futuro pela frente, pela habilidade que tem, né? Vindo do Lamine Yamal, né?
0: Sim.
1: Algo assim bem, bem interessante, né? E a gente viu que realmente ele tem muita capacidade, né? O Endrit também, né? Mas ainda corre um pouquinho atrás pela... Eu acredito que seja pela questão patrocinadores, viu, Bruno?
0: Mas eu já gostei que ele colocou o Endrit no... Foi no intervalo contra o Japão, né? Já colocou mais minutagem pro Endrit, né? Então, aos pouquinhos também o Ancelotti tá dando mais chances.
1: Teve que dar o braço a torcer, né, Bruno?
0: Sim.
1: E essa questão, né, Bruno, onde é que envolve aí a questão, por exemplo, né, o Rafinha, talvez, pelo que eu acompanhei, talvez já tenha condição de jogar alguns minutos contra a Noruega, né?
0: Ele foi pro treino hoje, né? O Rayan não foi treinar, confesso que não vi porquê, mas o Rafinha já tava no campo pra treinar.
1: E no lugar do Lucas Paquetá, que não deve, mesmo que o Brasil avance até a final, não deve mais jogar, né?
0: Sim.
1: Então daí abre essa possibilidade aí da entrada do Endrit, né?
0: Eu queria o Danilo Santos no lugar do Paquetá. Eu acho que vai jogar o Martinelli. Porque
1: a tendência, pelo que está sendo apresentado, é a entrada ao natural do Martinelli, né?
0: Que eu prefiro para num segundo tempo, se caso for necessário, né? Eu prefiro ter o Martinelli entrando no segundo tempo do que se precisar fazer gol ter que colocar o Danilo Santos daí no segundo tempo. Então eu prefiro começar com
1: o Danilo. É o Neymar?
0: Não, mas acho que o Neymar ele segura até prorrogação. Que nem ele falou no jogo contra o Japão. Que ele estava programando colocar o Neymar aos 65 se caso não tivesse empatado o jogo. E como estava empatado, ele segurou o Neymar para daí colocar na prorrogação. E acho que ele vai refazer essa questão, né? Se caso o Brasil não tiver com a vantagem no placar até os 65, 70, daí ele coloca o Neymar. Mas em caso de tiver empatado o jogo, eu acho que ele vai segurar o Neymar até onde é que dá.
1: Segura até onde é que dá, né? Do mesmo jeito, né, Bruno, que a gente acompanhou aí, né, a 90 e... quase 96, né, que foi a entrada do Balbuena, né, no time do Paraguai contra a Alemanha.
0: Só pra cobrar
1: já,
0: o peso.
1: Não, na realidade era a 100 e... isso já era na prorrogação, né? Isso era
0: a prorrogação?
1: 119, eu acho que era.
0: Era só para bater o pênalti.
1: Era só para bater o pênalti para fora.
0: Mas assim, chamou atenção assim, a falta do senso de urgência da Alemanha. Tá jogando um mata-mata da Copa do Mundo e os jogadores estavam trocando passe entre as zagas.
1: É.
0: Pra mim faltou o senso de urgência da Alemanha. Eu acho que eles estavam com um salto alto de que a hora que a gente quer, a gente faz um gol esses caras, né?
1: É, e não foi assim, né? E daí depois o Gil brilhou, né, nas defesas de pênalti, né, Bruno?
0: É, já durante no final do segundo tempo, acho que ele fez uma defesa bem importante também, né? Então, tá se tornando assim as Copas. No começo falava que era as Copas dos protagonistas, pela questão da briga pela artilharia, né? Que tem Mbappé, Messi, Haaland, Harry Kane e Vinícius Júnior. Mas eu acho que é a Copa dos goleiros, essa Copa.
1: É, porque teve o Vozinha, teve o...
0: Não, o jogo da Holanda e de Marrocos foi uma loucura. Acho que foi o melhor jogo desses 16 avos até agora, né? Se hoje tem um jogo mais parelho, eu acho que o melhor jogo, assim, de olhar... Foi Holanda e Marrocos, 1-1, tempo normal, 3-2 nos pênaltis, mas assim, um jogo muito interessante. Marrocos dominou o jogo inteiro, né? A Holanda teve algumas escapadas, em uma conseguiu chegar ao seu gol, mas o que o goleiro da Holanda defendeu no segundo tempo e na prorrogação foi uma coisa fora de série.
1: É, temos o outro,
0: como é que é o Bono, ele defendeu uma, ele não pulou. Ele deu um passo pro lado, esticou a mão assim e me defendeu, como se fosse uma segunda-feira para ele.
1: Teve o quê? O tal de Suzuki, eu acho que também.
0: Do Japão, né? O goleiro do Japão, o goleiro Suzuki, tem 23 anos, mas é um baita goleiro. Ele evitou o que seria o gol da Copa do Vinícius Júnior.
1: É, eu te confesso que não vi o lance. Bom, só para tu ter uma ideia.
0: O Ryan virou o jogo, né, pro Vinícius Júnior. Ele já dominou dando um drible no meio das pernas do lateral japonês. Aí ele conduziu do meio campo até a entrada da área, deu aquele cortezinho pro meio para dar aquela chapada. E daí deu mais um corte para dentro, para a esquerda, os dois japoneses ficaram no chão, e ele deu o tapa com a direita, daí o Suzuki defendeu, foi na trave ainda.
1: Para tu teres uma ideia, a Lisane não entende muito de futebol, mas ela olhou o jogo e ela me comentou esse lance. Né?
0: Não, seria o gol da Copa. Claro, depois no jogo da França também, né? O Olise me tirou uma bicicleta de fora da área que foi na trave, daí também... Poderia ser o gol da Copa, né, Márcio?
1: É, até vinha acompanhando agora, quando vinha para a rádio aqui, Bruno, que essa questão do cruzamento bem provável entre Espanha e Portugal, né, pode ocasionar que a França pegue uma grande, bem grande, antes da final, né?
0: É, porque o chaveamento, se não fosse a zebra da Alemanha. A gente teria Alemanha e França e possivelmente teremos Portugal e Espanha, de um lado do chaveamento, do lado de cima, no caso, do lado esquerdo de cima. Claro, daí tem Marrocos e Canadá que vão se enfrentar agora, acho que favoritismo do Marrocos, mas tudo caminhava para se chegar numa França e França e Espanha na semi.
1: Né? E pelo seguinte, né, eu acho que agora não tem, nós não teremos mais jogos a partir das oitavas, nós não teremos mais jogos fora todos os Estados Unidos, né?
0: Tem mais um no México, o México ainda joga em casa contra a Inglaterra, o México joga no Azteca.
1: Ah, é, porque se fosse contra o Senegal, acho que daí ele sairia de lá. Não, não era Senegal que o México jogou, né? Senegal foi com a Bélgica, né?
0: É. Que... Não, acho que esse confronto estava definido para ser no México já, né? Independente se o México passasse ou não, acho que já estava definido para ser no Azteca, né? Mas então o México tem essa vantagem de jogar em casa ainda, mas é o último jogo, aí depois todos os jogos nos Estados Unidos, né?
1: É. Mas teremos aí ido pro brasileiro, existe uma possibilidade de eventualmente do Brasil ir avançando, né? Pegar a Argentina, né?
0: Primeiro tem que passar pela Inglaterra, daí, né? Porque agora pega a Noruega e daí o vencedor de Brasil e Noruega pega o vencedor de México e Inglaterra. É, se passar a Noruega, o melhor seria pegar o México, porque daí não jogaria mais em casa E não é uma seleção tão boa no México, né? Eles estão se fazendo valer muito do fator local.
1: Com certeza, né? É a mesma coisa, né, Bruno, que a gente sempre fala aqui quando se fala no futebol na questão Bolívia, né, Bruno?
0: Sim. Não, mas o fator local da Bolívia é a altitude. É a altitude. Não, não é nem a torcida, mas o do México é a torcida.
1: México é a torcida.
0: É a melhor torcida dessa Copa, por enquanto, é a do México. Não tem nenhuma dúvida disso, né? Acho que a torcida do Brasil está muito quieta.
1: Num dos primeiros jogos do México na Copa, eles tentaram a ola, demorou um pouquinho até que eles conseguiram engrenar a tal de ola, né?
0: Mas pra mim o melhor é a musiquinha do ai, ai, ai, ai.
1: Não, mas a comemoração dos noruegueses com a questão do tambor e o
0: com a remada,
1: né? A remada Vikings é fantástica, né, Bruno? É algo de...
0: Mas tinha um meme nas redes sociais, né, que dá pra ficar tranquilo, porque o Vinícius Júnior vai ver uma loira no meio de campo, né, o Haaland,
1: vai cair em cima. Vai cair em cima, exatamente. Né, e até era comentado, né, que descobriram o ponto fraco do Haaland, né?
0: Puxar o cabelo dele,
1: tira ele do série, né?
0: Não, mas eu acho assim, tu até comentou que tinha visto alguns canais esportivos, né, falando que o Noruega era 10 vezes mais time que o Japão. Eu discordo, eu acho que a Noruega se faz valer do Haaland. Pode até ter ali o Odegaard no meio campo, mas a Noruega se faz valer somente do Haaland, acho.
1: E assim, ó, Bruno, ao que pareceu, né, Bruno, o gol da virada da Noruega, né, foi meio que sem querer, né, porque a bola bateu no Haaland e ele chegou a dar uma arrancada assim pra ir conferir, que achou que a bola não...
0: quase errou ainda. É, eu acho que as seleções africanas, falta a malícia.
1: Exato.
0: Todas as seleções africanas, tirando ali a questão do Marrocos, conseguiu passar no pênalti, mas Costa do Marfim levou a virada depois de estar ganhando o jogo. O Congo levou a virada ontem depois de abrir o placar. E sem falar em Senegal, que tomou um 3-2 ontem, né? Abriu 2-0 e tomou a virada.
1: Abriu 2-0 e te confesso, Bruno, foi no horário, eu tava acompanhei até o 2-0, né? E o pessoal da Rádio Gaúcho, inclusive, colocou assim, ó, Senegal classificado pra...
0: Não, tava tranquilo o jogo, tava dominando. Poderia ter aberto 3, 4, 5 no primeiro tempo, se quisesse ainda.
1: É, o primeiro tempo eu acompanhei, né? Até o momento do segundo gol, né? Daí eu não acompanhei mais. E depois eu ouvi que tava na... Quando eu fiquei sabendo do resultado, era na cobrança do pênalti, nos descontos da prorrogação.
0: O último lance, falta, dá para ver que eles estão melhorando no futebol, mas ainda falta um pouco de malícia para conseguir segurar esses placares que eles estão...
1: Mas até era comentado, né, que a questão física pesou e muito para Senegal, né?
0: E essa eu acho que foi a questão anímica. Eu acho que não foi nem tanto física, eu acho que é a questão assim, tu tá com 2-0 a favor, tu tá a 2 minutinhos de se classificar de forma inédita para umas oitavas de final, aí tu toma uma virada, aí eu acho que é a questão anímica que pega muito.
1: É, e na questão aí do a gente teve aí um lance muito forte ontem no jogo dos Estados Unidos, né, contra... Sim. A Bósnia. Né, aonde...
0: Agora, velho, vamos e convenhamos, Bósnia tá numa segunda fase de Copa do Mundo também, né? Estados Unidos, olha, fizeram um pacto com não sei quem para ter essa sorte de pegar uma Bósnia no mata-mata de Copa do Mundo.
1: É que agora a régua vai subir, né? Agora a régua só vai subindo, né? E, infelizmente, né, para as demais seleções, a seleção a ser batida é a França, né?
0: Sim. Isso é... Eu acho que para eles não ser campeão é aquilo. Tem que acontecer, assim, um alinhamento de planetas.
1: Um hecatombe.
0: O sol tem que nascer de noite.
1: É. Não, mas a gente teve essa semana passada, Bruno, muito bonito até de se ver, viu? Um alinhamento de Lua com Vênus e o outro, eu não me recordo se era Saturno, que num dia que estava bem limpo aqui, assim, pro horizonte, que era bonito de ver, viu,
0: Bruno? Será que, por exemplo, em caso da França não ser campeã, será que é uma, digamos assim, uma zebra tão grande quanto o Brasil em 2006, com aquele time que tinha? Eu vi essa comparação num programa de um rádio gaúcho e eu fiquei pensando, né, realmente faz sentido, né, porque o Brasil 2006 tá louco.
1: Não, e nós tínhamos o Brasil de 82, que é tão comentado quando a Argentina foi campeã.
2: Falcão, né? E do Sócrates, né?
1: Falcão, Sócrates, Zico, todos eles, né? Que eram aí, vamos dizer assim, a melhor seleção que nós tivemos da era pós-Pelé, né? Com jogadores técnicos, né? E não aconteceu, né?
2: E claro, né, a gente fala muito da França, também tem que colocar um asterisco, porque até agora, e também até não vai enfrentar uma seleção do seu tamanho, porque pegou Noruega com os reservas, que era o jogo da fase de grupo, digamos assim, que era o que todo mundo queria ver, como é que a França ia encarar a Noruega botou os reservas, aí foi um passeio, só que na fase de grupo, né, Iraque e Senegal também não é parâmetro para a França. Aí agora pegou uma Suécia, que tem só a dupla de atacantes, que é boa. Aí quando ia pegar uma Alemanha, agora vai pegar um Paraguai, que vai jogar pelos pênaltis de novo. Né?
1: Então, é, muito provavelmente, né, Bruno?
2: Aí se passar, digamos assim, passa do Paraguai agora, pega Canadá ou Marrocos. Se for o Marrocos, tudo bem. Aí dá pra ter um pouquinho mais de enfrentamento, mas se for Canadá também, não tem como medir
1: para. Daí no máximo vai pegar aí uma pesada Espanha ou Portugal na semi.
2: É, pega assim, pode pegar se não der nenhuma zebra, né, se não der nenhuma zebra agora ao longo do caminho, só pega uma seleção à sua altura na semifinal. Então é um caminho mais tranquilo, assim como é o caminho tranquilo da Argentina, que pode pegar um enfrentamento assim um pouquinho mais parelho, digamos assim, nas quartas de final com a Colômbia, se a Colômbia passar. Mas até lá também, né? Pega Cabo Verde amanhã, que é para passar o carro. Aí depois pega Egito ou Austrália. Aí passa o carro também, né? Então...
1: E para nós sobra Noruega e daí depois Inglaterra. Se passar pela Noruega.
2: Né? Só isso. Inglaterra ou México, que é a sensação da Copa.
1: Para daí tentar... contra uma Argentina lá na semifinal também, né?
2: É.
1: Bom, né?
2: É, mas sem sombra de dúvida, o pior caminho é o do Paraguai. Né? Esses pegaram a Alemanha, agora pegam a França, daí podem pegar Portugal e depois uma Espanha.
1: É. Não, mas assim, ó, Bruno, vamos ser bem sinceros, né, Bruno? A partir do momento que a nossa seleção começar a engrenar, eu vejo a seleção jogando muito pelo resultado, né? Só para ganhar e deu pra bola, né? Porque parir uma bigorna para passar de fase, né, no 16avos.
2: Quem esses?
1: O Brasil.
2: Ah, o Brasil. É que é aquilo que eu falei, eu achava assim, por exemplo, se a seleção do Japão pega qualquer outra seleção, salvo as campeãs do mundo, né, Alemanha, França, Inglaterra...
1: Eles vão saber se impor.
2: Não, eles passariam. O Japão passaria, eu acho que o Japão passaria. Eu acho que era uma seleção assim,
1: tanto que
2: muito bem organizada.
1: Tanto que japonesa. O técnico, né, da seleção japonesa, né, reverenciou o gramado, né, no final da partida.
2: Não,
1: né?
2: Eu acho que eles deram azar assim, de ter pego o Brasil. Acho que se eles pegam qualquer outra seleção ali, tirando a Alemanha e França, eu acho que eles teriam passado. Mas era uma seleção, eu gostava dele, estava gostando de ver os jogos dele. Eu acho que o Brasil falta, assim, uma peça para encaixar o meio-campo com o ataque.
1: É, e foi uma colocação feita com relação ao time da Noruega, a seleção norueguesa, né, que nós enfrentamos agora no domingo, 5 da tarde, né?
2: Sim.
1: É, um ataque bom, mas uma defesa extrema ruim.
2: Né? O lateral já não é o titular, né? O lateral que tem que marcar o Vinícius Júnior é o reserva, que o lateral titular acabou se machucando contra a França. Então é o lateral reserva e o ponta, digamos assim, direita é um centroavante que joga improvisado ali, que é o Sorlot, que é centroavante do Atlético de Madrid. Então pode ser um caminho, né? Porque, claro, o centroavante jogando de ponta não vai ter aquele cacuete de acompanhar o lateral, o Lucas Santos, né? Então pode ser um caminho por ali. Acho que a bola aérea não vai ser o caminho, porque diferente do Japão, a zaga norueguesa é muito mais alta. Então acho que não vai ser um caminho a bola aérea.
1: Mas a habilidade novamente pode ser o grande diferencial, né, de um Vinícius Júnior, de um Endrick, de um
2: jogo
1: de um Ryan.
2: E tabelas rápidas. É. Tabelas rápidas, né, para tirar esses caras
1: grandes. Tá aqui, não tá mais. O 2-1, né?
2: É, eu acho que é um jogo parelho, mas é bem ganhável pro Brasil. Eu tô achando assim que os canais esportivos estão respeitando demais essa Noruega.
1: É. Muito, é muito, muito pela questão, né? E um outro detalhe, Bruno, que entrou agora há pouquinho tempo, né? A gente deve ter aí na fase de, nesse jogo, muito provavelmente domingo aí, uma temperatura de perto de 40 graus.
2: É, hoje nos Estados Unidos sensações térmicas próximas dos 50, né? Todos alertas, né, sendo emitidos.
1: É, eles acabaram aí colocando.
2: Me admiro que vão liberar para jogar bola hoje nos Estados Unidos. Me admiro não cancelar esse jogo de hoje é tarde.
1: Não, mas os alerta climático é só para trovoada, né?
2: Pois é, mas daí eu acho que por calor também deveria ter, porque vai que um louco desse desmaia no meio do campo.
1: É, e essa pode ser aí o... Mas na realidade, né, Bruno, não faz muita diferença, porque os nossos jogadores, todos eles, são acostumados com o frio europeu aí também, né? Lógico, a Noruega é um pouco mais fria do que...
2: É, um pouquinho mais, né?
1: Um pouquinho mais frio, né? Mas a grande maioria desses jogadores jogam na Europa também, né, Bruno?
2: Sim.
1: Jogam nos times aí, Atlético de Madrid, Manchester City, né?
2: E o principal confronto que se está criando uma expectativa é justamente no Haaland com o Gabriel Magalhães, né?
1: É, que se já trocaram diversas farpas aí, né?
2: Apareceu um monte de vídeos já dos dois em campo,
1: dos
2: né?
1: dois se pegando bonito, né? É. E o Gabriel Magalhães aí sendo considerado uma das grandes, dos grandes zagueiros desse Mundial, né?
2: E para mim foi um achado. Porque acho que em condições normais o Militão seria o companheiro do Marquinhos, né? Mas o Gabriel Magalhães também foi um achado. Talvez o Militão caísse para a lateral direita, sem o Wesley, né? Talvez essa seria uma possibilidade, mas em condições normais seria Marquinhos e Militão a dupla de zaga.
1: Com certeza. Muito bem, Bruno, eu volto logo mais às 15 para 5.
0: Muito bem, agradecendo então ao colega Marcos que esteve conosco no nosso bate-papo do dia de hoje.
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Muito bem, 104.9 FM, Rádio Com de Cerro Branco, 13 horas com mais 33 minutos, e a partir de agora, aqui na nossa emissora, vamos dando início ao nosso programa Tarde de Sucessos. O nosso telefone de contato está aberto para quem quiser ligar, pedir a sua música ou fazer a sua homenagem. É só entrar em contato conosco através do 996191014. Com muita alegria, a partir de agora, na sua companhia, vamos iniciando o nosso programa desta tarde. Música.

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1: Muito bem, 14 horas e 1 minuto, vamos mandando um abraço especial para a nossa amiga ouvinte, a Maikele, que está ligada conosco no nosso Tarde de Sucessos desta quinta-feira e quer curtir então na tarde de hoje uma música com a dupla Leandro e Leonardo. Então, em especial para a Maikele, vem chegando aí Leandro e Leonardo com a música Eu Juro.

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0: Falecimento. Por intermédio da funerária Freitas, noticiamos o falecimento de Anibaldo Calisto, mais conhecido por Brizola. Falecido aos 68 anos de idade, era morador de Cerro Branco. Ocorrido em sua residência no dia 2 de julho de 2026, o velório está acontecendo na Igreja da Comunidade Católica São Pedro, na linha São Pedro, em Cerro Branco. A cerimônia de encomendação será realizada hoje, dia 2 de julho, quinta-feira, às 17h30, e após, o sepultamento será realizado no cemitério da mesma comunidade. Anibaldo deixa enlutados a esposa, Teresa Marlene da Rosa, os filhos, Gustavo Calisto e família, Eduardo Calisto e Lesbão, Alceni Calisto e família, a companheira, Noêmia e Lesbão, os netos, bisnetos, irmãos, as irmãs, cunhados, cunhadas, sobrinhos e demais familiares e amigos. Por intermédio da funerária Freitas, noticiamos o falecimento de Anibaldo Calisto, mais conhecido por Brizola. A família enlutada antecipa agradecimentos e lembrando então mais uma vez que a cerimônia da encomendação será realizada hoje, quinta-feira, dia 2, às 17h30.
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0: problema, né?
1: Não. É resenha ou é briga?
2: É,
1: não, vai, vai aqui, vai bom.
3: Não dá.
0: Toma mais uma.
4: Perdi!
3: Ganhou a cerveja.
0: Pra derramar, eu derramei.
1: Isso aí, é isso aí. Tem que ficar até o final.
5: Isso aí, bom.

0: Muito bem, 16 horas e 43 minutos. Vamos chegando então ao final do nosso Tarde de Sucessos desta quinta-feira, dia 2 de julho de 2026. Agradecendo então a companhia e a sintonia de todos os nossos amigos e amigas ouvintes que estiveram ligados conosco no nosso programa do dia de hoje. Eu volto então amanhã a partir do meio-dia e na sequência aqui na nossa emissora deixo vocês na companhia do nosso colega Marcos. A todos um ótimo final de quinta-feira e até amanhã!
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0: Agora são... Aliás, hoje é quinta-feira, 2 de julho, e agora segue chovendo lá fora, né? Agora segue chovendo lá fora, a gente tá chegando, amigo ouvinte, da 104, 11 graus, um décimo de temperatura, 100% umidade relativa do ar, né? Seguimos aí com a instabilidade, 1013 hectopascais é a pressão atmosférica. Estamos chegando com o nosso fim de tarde, a boa música, a alegria, a informação, o entretenimento seguem aqui pra ti. Agora faltando 11 minutos pra daqui a pouco 5 da tarde.
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0: 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Estamos chegando com o nosso fim de tarde, a boa música, a alegria, a informação, o entretenimento seguem aqui pra ti. Agora faltando 11 minutos pra daqui a pouco 5 da tarde.
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3: 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Falamos também, né? Falamos também que neste sábado, né? 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O pessoal está convidado a fazer a festa ali na Julieta e no João, tá? Vamos, e no sábado também tem a reinauguração do espaço do bailinho de Tio Velho aí do seu Ildonar Gelzer na Vila Botucaraí, a partir das 8h30 da noite com Top Som, todos lá. Vamos lá, vamos chegando aqui com as informações, previsão do tempo pra ti, amigo ouvinte, tu que tá ligado com a gente. Amanhã, frio danado, né? Amanhã a gente não chega nos 10 graus, tá, gente? A gente não chega nos 10 graus, vai diminuir mais a temperatura do que a gente tem agora, tá? A gente não chega nos 10 graus amanhã, entre 2 e 9 graus, entre 3 e 12 graus no sábado, entre 10 e 20 graus no domingo. Final do domingo, início da segunda, volta a ter pancadas de chuva, tá? Segunda-feira com algumas pancadas de chuva. Terça, quarta, de muito frio, tá? Muito frio. Isto é o que está se desenhando aí para nós, tá? É o que está se desenhando para nós aí nos próximos dias na nossa região. 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Faltando um minutinho agora, um para cinco, um para daqui a pouco cinco da tarde, né? Muito bem, né? Vamos começar aqui o nosso programa, né? Vamos começar o nosso programa mandando um abraço para Lisane e para o Carlos, né? Para Lisane e para o Carlos, escutando o programa, também para Mara e pro Olívio lá na Sanga Funda, né? Aliás, no Cerrito, né? No Cerrito, né? No Cerrito, né? Vamos mandando aqui então pra essa turma aí, né? Também pra Doracília, né? Doracília também tá ligada com a gente. Também vai... Para quem mais? Essa vai também para Nelce, né? Para Mara. A Mara já falei, né? A Marina, né? A Marina. A Ironda e o Joselito. A Julieta e o João ligados aí com a gente.

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3: Agora 5:13, 5:13. Vamos lá, vamos trazendo mais música aqui. A Marina, tá pedindo, o nome da música é Meu Vício, viu, Marina? 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
1: 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Seguimos com o nosso programa Espanha e Áustria. A Espanha vai vencendo a Áustria por 1-0 na Copa do Mundo. Quinta-feira, 2 de julho. Vamos trazendo agora, quando são 5h22, vamos trazendo o pedido aqui do Darcy da Sirleides, que fizeram aí um bolinho de chuva, né? Bolinho de chuva com chimarrão melado, né? Mas tá, é forrar o buchinho, né? Que coisa boa, né? Ah, e o Lorivaldo vai ouvir também o Teixeirinha com a Querência Amada.

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0: Agora 5:37. O Arthur pediu o prêmio roubado, Lucas e Livelton.

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1: 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O Charles está ligado com a gente, esperando a patroa vir do trabalho.

Ildon Arguelzer, faltando 5 minutos para 6, vou atendendo o pedido da Mara e do Olívio, né? Estão ligados com a gente, eles querem ouvir aí. Foi no Olhar, Renan Júnior. Eu volto às 8 direto de casa hoje.

agora, faltando 6 minutos pra 6, foi aí Mississippi com Thalita e Elisa e banda Os Atuais. Quinta-feira, 2 de junho, 104 FM Cerro Branco. Lembra daí que neste sábado ali na Julieta e no João tem Jorge Sandor a partir das 20 horas, 8 da noite, tá? E lá no Ildonar Gelzer, no Ildonar Gelzer tem o Top Som a partir das 8h30 da noite na reabertura do Salão de Festas aí do...

quando os filhos crescem. Há um momento na vida dos pais em que eles se sentem órfãos. Os filhos, dizem, crescem de um momento para o outro. É paradoxal. Quando nascem pequenos e frágeis, os primeiros meses parecem intermináveis. Pai e mãe se revezam à cata de respostas aos seus estímulos nos rostinhos miúdos. Desejam que eles sorriam, que agitem os bracinhos, que sentem, fiquem em pé, andem, tudo é uma ansiosa expectativa. Então um dia, de repente, ei-los adolescentes. Não mais os passeios com os pais nos finais de semana, nem férias compartilhadas em família. Agora tudo é feito com os amigos. Olham para o rosto do menino e surpreendem os primeiros fios de barba, como a mãe passarinho descobre a penugem nas asas dos filhotes. A menina se transforma em mulher. É o momento dos voos para além do ninho doméstico. É o momento em que os pais se perguntam: onde estão aqueles bebês com cheirinho de leite e fralda molhada? Onde estão os brinquedos do faz de conta, os chás de nada, os heróis invencíveis que tudo conseguiam em suas batalhas imaginárias contra o mal? As viagens para a praia e o campo já não são tão sonoras. A cantoria infantil e os eternos pedidos de sorvetes, doces, pipoca foram substituídos pelo mutismo ou a conversa animada com os amigos com quem compartilham sua alegria. Os pais se sentem órfãos de filhos. Seus pequenos cresceram sem que eles possam precisar quando. Ontem, eram crianças trazendo a bola para ser consertada. Hoje, são os que lhes ensinam como operar o computador e melhor explorar os programas que se encontram à disposição. A impressão é que dormiram crianças e despertaram adolescentes, como num passe de mágica. Ontem, estavam no banco de trás do automóvel. Hoje, estão ao volante, dando aulas de correta condução no trânsito. É o momento da saudade dos dias que se foram tão rápidos. É o momento em que sentimos que poderíamos ter deixado de lado a fazeres sempre contínuos e brincado mais com eles, rolando na grama, jogando futebol. Deveríamos tê-los ouvido mais, deliciando-nos com o relato de suas conquistas e aventuras, suas primeiras decepções, seus medos. Tê-los levado mais ao cinema, desfrutando das suas vibrações ante o heroísmo dos galãs da tela. Tempos que não retornam, a não ser na figura dos netos que nos compete esperar. Pais, estejamos mais com nossos filhos. A existência é breve e as oportunidades preciosas. Tudo mais que tenhamos e que nos preencha o tempo não compensará as horas dedicadas aos espíritos que se amoldaram nos corpos dos nossos pequenos para estar conosco. Não economizemos abraços, carícias, atenções, porque nosso procedimento para com eles lhes determinará a felicidade do crescimento proveitoso ou a tristeza dos dias inúteis do futuro. A criança criada com carinho aprende a ser afetuosa. A mensagem da atenção ao próximo é passada pelos pais aos filhos. No dia a dia com os pais, eles aprendem que o ser humano e seus sentimentos são mais importantes do que o simples sucesso profissional e todos os seus acessórios. Em essência, as crianças aprendem o que vivem. Pensemos nisso.

Em nome do Pai, do Filho e do Espírito Santo. E com licença, patrão celestial, vou chegando despacito, enquanto servo amargo de minhas confidências, porque o romper da madrugada e o descambar do sol, tomara que todo mundo seja meu irmão. Eu bem sei que qualquer guasca, bem pilchado, de faca, rebenque e esporas, não se afirma nos arrais da vida, se não se estriba na proteção do céu. Ouve, patrão celeste, a oração que te faço. Ao romper da madrugada e ao descambar do sol, tomara que todo mundo seja como irmão. Ajuda a perdoar as afrontas e não fazer aos outros o que eu não quero para mim. Perdoa, meu Senhor, porque rengueando pelas canhadas da fraqueza humana, de quando em vez, quase sem querer, eu me solto por ter afora. Eita, putrilho chucro, renegado e caborteiro. Mas eu te garanto, meu Senhor, quero ser bom e direito. Ajuda-me, Virgem Maria, primeira prenda do céu. Socorre-me, São Pedro, capataz da estância gaúcha. Mas para fim de conversa, vou te dizer, meu Deus, mas somente para ti, que tua vontade leve a minha de cabresto para todo ou sempre e até a querência do céu. Amém.

0: Serazem marcação.
1: Como é? Vamos de novo.
0: Vento, cavalo, bem.
1: Você.

Obrigado. Beijão, moçada. Fique com Deus.

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1: 19 horas.

0: 2 de julho de 2026.
1: Vamos ao destaque do dia: investimento em infraestrutura.
0: Ferrovia Transnordestina vai receber mais R$ 600 milhões para acelerar as obras.
1: Hoje, no Ceará, foram entregues mais 101 quilômetros de trilhos e novos vagões. Para o transporte de grãos e fertilizantes.
0: Presidente Lula destaca a importância da ferrovia que vai ligar o Piauí ao porto de Pecém, atravessando 53 municípios nordestinos.
2: Essa é uma estrada de ferro vital para a perspectiva de desenvolvimento dessa região.
1: E ainda a integração do São Francisco.
0: Inaugurado o túnel Major Salles, que vai levar água da Paraíba ao Rio Grande do Norte. Pablo Mundim.
3: Com 6,5 km de extensão, a estrutura recebeu investimentos de mais de R$ 85 milhões e terá capacidade para transportar até 20 metros cúbicos de água por segundo.
1: E hoje nós vamos falar sobre a relação entre o Bolsa Família e a saúde dos beneficiários.
0: Pesquisa aponta que menos bebês nascem abaixo do peso e também menor risco de morte por causa relacionadas à gravidez e ao parto. Luana Karen.
4: O risco de morte por doenças cardiovasculares diminuiu 4% entre beneficiários do Bolsa Família. As hospitalizações por abuso de álcool e outras drogas caem 17%.
1: Na apresentação da Voz do Brasil, Mariana Jungmann e Luciano Seixas.
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1: Entregas na saúde e na educação.
0: Em Juazeiro do Norte, no Ceará, ônibus escolares e unidades odontológicas móveis estão sendo destinadas a municípios do estado.
1: O repórter Nazi Brum tem os detalhes ao vivo aqui no estúdio da Voz do Brasil. Boa noite, Nazi.
5: Olá, boa noite, Luciano, Mariana, ouvintes da Voz do Brasil. Olha, são 40 novos ônibus escolares que vão para o transporte escolar em 40 municípios do estado. Um investimento de R$ 18 milhões por meio do novo Programa de Aceleração do Crescimento Novo PAC. Os veículos contam com equipamentos de segurança e todos possuem ar-condicionado, o que dá mais conforto para as crianças. No total, o governo do Brasil prevê a entrega de 1.500 ônibus escolares em todo o país no programa de renovação de frota. Já na área da saúde, o Ceará está recebendo 29 unidades odontológicas móveis que vão fornecer atendimento em áreas remotas ou de difícil acesso. Essas unidades realizam procedimentos clínicos, ações de prevenção e promoção da saúde bucal, ampliando o acesso à população aos serviços do Sistema Único de Saúde. E o presidente Lula participa daqui a pouco dessas entregas lá em Juazeiro do Norte. Mariana e Luciano.
0: Obrigada, Nazi Brum, pelas informações ao vivo aqui na Voz do Brasil.
1: Uma obra estratégica que promete reduzir custos no transporte e aumentar a competitividade do Brasil.
0: Também lá no Ceará, o presidente Lula entregou hoje mais 100 quilômetros da ferrovia transnordestina.
1: Quando pronta, ela vai transportar mais de 30 milhões de toneladas de cargas por ano, integrando o Nordeste aos principais corredores logísticos do país.
6: A bordo de um trem, o presidente Lula visitou as obras da Transnordestina, no Ceará, e entregou mais 101 quilômetros da ferrovia, no trecho entre Acopiara e Quixeramobim. Também foram entregues 100 novos vagões graneleiros, fabricados pela indústria nacional, para o transporte de grãos e fertilizantes. Outros 433 ainda serão produzidos. Lula anunciou também investimentos de R$ 600 milhões para acelerar a execução da obra e destacou o impacto da ferrovia no desenvolvimento econômico da região.
2: Essa é uma estrada de ferro vital para a perspectiva de desenvolvimento dessa região. Ela envolve o estado do Piauí, envolve o estado de Pernambuco, envolve o estado do Ceará. Mas o Rio Grande do Norte disse que é um pedacinho dela também. Alagoas, que é um pedacinho da estrada de ferro. Rio Grande do Norte, que é um pedacinho. Se isso aqui der certo, vai ter um pedacinho para todo mundo, porque essa é a obrigação nossa de levar possibilidade de desenvolvimento para as pessoas desse país.
6: Com a entrega dos novos trechos, a ferrovia passa a contar com 777 quilômetros concluídos. Quando finalizada, em 2027, a Transnordestina terá 1.206 quilômetros de extensão, desde o Piauí até o Ceará, atravessando 53 municípios nordestinos e consolidando um novo eixo logístico. Dos 15 bilhões de reais estimados para concluir a obra, a ferrovia recebeu recebeu 11 bilhões até maio deste ano. O ministro dos Transportes, Jorge Santoro, lembra que investir em ferrovias é melhorar a vida da população.
7: Ferrovia cria um fenômeno chamado aglomeração. Juntar pessoas, juntar atividades econômicas, juntar equipamentos públicos, reduzindo o custo, aumentando a produtividade, melhorando a vida das pessoas.
6: A Transnordestina terá capacidade para transportar mais de 30 milhões de toneladas por ano, reduzindo o custo com transporte e fortalecendo o escoamento de grãos, fertilizantes, combustíveis, cimento e minério. Reportagem Graziele Bezerra.
0: E hoje o presidente Lula esteve em Luiz Gomes, no Rio Grande do Norte, para inaugurar o túnel Major Salles, uma das obras mais importantes do ramal do Apodi, que vai levar água ao oeste do Rio Grande do Norte e reforçar a segurança hídrica da região.
1: O ramal do Apodi vai beneficiar cerca de 750 mil pessoas em 54 municípios dos estados do Rio Grande do Norte, Paraíba e Ceará.
3: Com 6,5 km de extensão, o túnel Major Salles vence o trecho mais complexo do ramal do Apodi e faz a ligação entre a Paraíba e o Rio Grande do Norte. A estrutura recebeu investimentos de mais de 85 milhões de reais e terá capacidade para transportar até 20 metros cúbicos de água por segundo. O ramal faz parte do projeto de integração do Rio São Francisco e, quando concluído, vai beneficiar cerca de 750 mil pessoas em 54 municípios do Rio Grande do Norte, Paraíba e Ceará. Uma obra complexa que vai levar água e desenvolvimento para a região, disse o ministro da Integração e do Desenvolvimento Regional, Valdez Góes.
8: O ramal do Apodi foi R$ 1,5 bilhão. Só o túnel Major Salles foi mais de 80 milhões de reais para fazer. Para a água chegar, matar a sede e produzir emprego e renda.
3: Mais do que uma grande obra de engenharia, o túnel representa esperança para uma região marcada por longos períodos de estiagem. A chegada das águas do Velho Chico significa mais segurança para o abastecimento das cidades, fortalecimento da agricultura e melhores condições de vida para quem convive há décadas com a seca. A ministra da Casa Civil, Miriam Belchior, lembra que foram anos de empenho para realizar o maior projeto hídrico do país.
9: Nós fizemos um número gigantesco de reuniões para resolver problemas. Quantas vezes eu sobrevoei o eixo norte e o eixo leste para ver o andamento das obras. Foram muitos anos para a gente garantir que essas obras estejam hoje beneficiando a população aqui do Rio Grande do Norte.
3: O túnel Major Salles integra o trecho final do ramal do Apodi. Ao todo, o projeto de integração soma 477 quilômetros de canais em dois eixos. Com a obra, 12 milhões de pessoas vão ser beneficiadas em 390 municípios de Pernambuco, Paraíba, Ceará e Rio Grande do Norte. É água para a população do semiárido, mais produção e mais dignidade a quem sempre precisou conviver com a escassez e a fome, disse o presidente Lula.
2: Eu fico imaginando a quantidade de séculos que o povo do semiárido espera água. A seca é um fenômeno da natureza que a gente não briga com a natureza. Mas a fome, por conta da seca, é falta de credibilidade, de caráter de quem governa o país ou os estados.
3: No Rio Grande do Norte, o governo do Brasil também entregou 20 ônibus escolares por meio do novo PAC. Os veículos vão reforçar o transporte de estudantes, principalmente nas áreas rurais. Reportagem Pablo Mundim.
0: As empresas estatais federais brasileiras tiveram um lucro de quase 170 bilhões de reais em 2025.
1: Um aumento de 45% em relação ao ano anterior.
0: Mais recursos e também mais investimentos para políticas públicas de apoio ao cidadão.
10: O lucro acumulado em três anos se aproxima dos 484 bilhões de reais. Os dados estão no relatório agregado das empresas estatais de 2025, divulgados nesta quinta-feira pelo Ministério da Gestão. Quase 5% de toda a riqueza produzida no país foi resultado de investimentos das estatais federais. 2025 também marca o crescimento dos investimentos dessas empresas. São 115 bilhões e 900 milhões de reais, um aumento de 115% comparado a 2022. A Conab, por exemplo, executou o maior programa de aquisição de alimentos da história. foram compradas aproximadamente 88 mil toneladas de alimentos em 2025. E a Petrobras atingiu a maior produção de petróleo desde quando foi criada. De acordo com a secretária de Coordenação e Governança das Empresas Estatais, Elisa Leonel, para além do lucro expressivo e da contribuição com o orçamento do país, o impacto social dessas empresas é bem claro no dia a dia da população brasileira.
11: A Embrapa, com a pesquisa agropecuária, que gera uma segurança alimentar e uma produtividade no campo brasileiro inestimável. As empresas hospitalares, que têm prestado apoio fundamental ao SUS, são cerca de 51 hospitais nas redes hospitalares de empresas estatais federais. E os aeroportos regionais, por exemplo, que a Infraero gere e que são necessários num país de dimensão continental.
10: Outro ponto de destaque é a atuação de estatais como o Serpro, que usa as melhores tecnologias para garantir soberania digital, processando e armazenando em território nacional os dados dos brasileiros. Reportagem Carlos Oliveira.
1: O Bolsa Família traz impactos na saúde dos beneficiários.
0: Foi o que mostrou estudos da Fiocruz com organizações parceiras.
1: O risco de morte materna, por exemplo, é 30% menor entre quem é atendido pelo programa.
4: Reduzir a pobreza faz bem para a saúde. A conclusão é de um conjunto de pesquisas da Fiocruz, que analisou os impactos do Bolsa Família na saúde dos beneficiários ao longo dos últimos 10 anos. Os dados foram divulgados em revistas científicas e mostram a relação entre o programa de distribuição de renda e a redução da mortalidade e da incidência de diversos tipos de doenças em populações vulneráveis, como exemplificou o pesquisador da Fiocruz, Maurício Barreto.
12: Desde a mortalidade materna, a mortalidade infantil, a nutrição infantil, a doenças infecciosas como a tuberculose, HIV/AIDS, hanseníase, né? Ficou muito sólido a ideia de que há um efeito positivo do Bolsa Família na saúde da população brasileira.
4: Entre mais de 4 milhões de bebês nascidos vivos, as gestantes beneficiadas pelo Bolsa Família apresentaram uma probabilidade com baixo peso. E o risco de morte por causas relacionadas à gravidez e ao parto foi até 31% menor em comparação com aquelas que não recebiam o benefício. Segundo os pesquisadores, o resultado está associado ao maior acesso ao pré-vida e aos serviços dados pelas condicionalidades. Assistência social, família e combate à fome.
13: As gestantes têm que fazer o pré-natal, as nutrizes têm que crianças recém-nascidas, fazer o acompanhamento do desenvolvimento, a medição do peso e da altura para saber se a criança está se desenvolvendo bem. A vacinação, a condicionalidade, ela traz a família para o serviço.
4: Ainda entre os achados das pesquisas está que o risco de morte cardiovasculares diminuiu 4% entre beneficiários do Bolsa Família. As hospitalizações de álcool e outras drogas caem 17%. Já os riscos de desenvolvimento de HIV caem 41%, enquanto a probabilidade de morte pela doença é 39% menor. No caso da tuberculose, beneficiários do Bolsa Família tiveram incidência 41% menor da doença. As pesquisas utilizaram dados do Cadastro Único para Programas Sociais do Governo Federal, referentes a cerca de 96 milhões de cidadãos brasileiros, cruzados com informações sobre nascimentos, hospitalizações, notificações de doenças e óbitos. Reportagem Luana Karen.
0: E foi lançada hoje também a terceira edição da Pesquisa Nacional de Saúde 2026.
1: O estudo realizado pelo IBGE e Ministério da Saúde vai investigar o estado de saúde, hábitos de vida e utilização dos serviços de saúde em mais de 140 mil domicílios do país.
0: A edição deste ano traz novidades como a coleta de biomarcadores, como sódio, colesterol, hemoglobina glicada, além de sorologia para chikungunya.
1: A pesquisa começa a ser feita na segunda-feira, dia 6 de julho. E os resultados vão orientar políticas públicas, apoiar a gestão do Sistema Único de Saúde e monitorar metas nacionais na área.
0: governo do Brasil segue com ações humanitárias na Venezuela, atingida por terremotos que já causaram a morte de mais de 2.000 pessoas.
1: Um hospital de campanha da Marinha foi montado em La Guaira e equipes brasileiras estão oferecendo atendimento, incluindo internação, módulo pediátrico e estrutura voltada a doenças infecciosas.
0: Capitão de Mariguerra, a capitão de Mariguerra, Marisa Martins, fala sobre a estrutura de atendimento.
14: A gente tem uma capacidade agora, nesse momento, de até 20 internações por até 48 horas. Temos uma capacidade de 2 leitos de CTI. Conseguimos fazer em torno de 150 atendimentos por dia. Temos um pequeno centro cirúrgico, que a gente consegue fazer pequenos procedimentos. O que a gente está vendo muito nesse momento, desde quando a gente chegou até agora, são os pós-traumas, né, que não tiveram assistência depois que foram atendidos, primeiro atendimento e foram embora. Então a gente está pegando essa segunda fase, pessoas que já são de doenças crônicas, diabéticos, hipertensos.
1: O governo federal também tem transportado toneladas de insumos em saúde e purificadores de água até a Venezuela.
0: A exportação de produtos de defesa brasileiros ultrapassou 1 bilhão e 800 milhões de dólares no primeiro semestre do ano.
1: Uma alta de 29% se comparado ao mesmo período de 2025.
0: Os produtos já chegaram a 150 países por meio de 130 empresas exportadoras.
1: Entre os produtos exportados estão aeronaves, armamentos leves, munições e serviços de engenharia.
0: Para o secretário de Produtos de Defesa do Ministério da Defesa, Heraldo Luiz Rodrigues, esse crescimento foi impulsionado por ações de incentivo do governo do Brasil.
15: Nós estamos investindo bastante, não só a defesa, mas todos outros ministérios investem também na aplicação de recursos para o desenvolvimento tecnológico das nossas empresas de defesa. Esse desenvolvimento, ele capacita as empresas a terem produtos no estado da arte para poder ser vendido. Então, produtos de defesa com alta qualificação e com boa operacionalidade para uso. Então, isso começa aí um processo de fortalecimento das indústrias.
1: Mais de 64 mil procedimentos médicos e sociais foram realizados pela Força Aérea Brasileira em regiões de difícil acesso na Amazônia.
0: A Operação Excelsior percorreu uma rota estratégica pelo interior do Amazonas e do Pará para levar atendimento especializado e exames.
16: O exercício de campanha de emprego de logística, saúde e intendência operacional, o Excelsior 2026, realizou 64.119 procedimentos médicos e sociais em comunidades de difícil acesso, levando atendimento especializado, exames e suporte à população ribeirinha. A ação foi realizada em parceria com a organização não-governamental Voluntários do Sertão e percorreu uma rota estratégica pelo interior da Amazônia, passando pelos municípios de Itacoatiara e Parintins, no estado do Amazonas, e chegando na etapa final em Oriximiná. O brigadeiro médico Alexandre de Araújo Melo, comandante do exercício, traz mais detalhes.
17: Os principais desafios foram as grandes distâncias e dificuldades de acesso na Amazônia, o elevado volume de pacientes, a necessidade de assistência multidisciplinar, a limitada oferta local de exames e procedimentos especializados e a garantia da continuidade do cuidado. Esses desafios foram superados por meio de planejamento logístico integrado, emprego de estruturas temporárias de atendimento, atuação de equipes multiprofissionais, mobilização de especialistas e equipamentos, utilização de telemedicina e articulação com as redes locais de saúde para encaminhamento e acompanhamento dos casos mais complexos.
16: Para atender essas comunidades, a FAB mobilizou um hospital de campanha e uma estrutura de apoio logístico capaz de transportar equipamentos, medicamentos e profissionais de saúde para a região. Balsas da Comissão de Aeroportos da região amazônica foram utilizadas no transporte de materiais, enquanto equipes de apoio garantiram a montagem e o funcionamento da estrutura. Além do atendimento médico, a operação contou com ações de acolhimento social e assistência religiosa, oferecendo apoio aos moradores e também às equipes envolvidas na missão. Reportagem Gabriel Pinheiro.
1: Já está em funcionamento a plataforma informa.br para facilitar o acesso a informações públicas do Poder Executivo Federal.
0: Criada pela Controladoria Geral da União, a ferramenta utiliza inteligência artificial para localizar dados disponíveis em diferentes portais do governo e assim apresentar os resultados em um único ambiente.
1: Pelo informa.br, o cidadão pode pesquisar informações sobre áreas como saúde, educação, transporte, segurança e benefícios sociais.
0: Caso o conteúdo não esteja disponível, também é possível registrar e acompanhar pedidos diretamente pelo sistema.
1: Saiba mais sobre a nova plataforma em informabr.cgu.gov.br.
0: Aprender uma nova língua de forma gratuita e direto pelo celular ou computador já é uma realidade para muitos brasileiros que utilizam o Mac Idiomas.
1: A plataforma ultrapassou as 560 mil matrículas em todo o país.
0: O programa do Ministério da Educação agora vai ser integrado ao programa Idiomas Sem Fronteiras para ampliar o acesso dos estudantes.
18: O MEC Idiomas ultrapassou a marca de 564 mil matrículas ativas em todo o país. A plataforma gratuita do Ministério da Educação oferece cursos de inglês e espanhol em formato online, com aulas que vão do nível básico ao nível avançado e podem ser acessadas pelo portal ou aplicativo. Do total de matrículas, mais de 426 mil são para cursos de inglês e cerca de 138 mil para espanhol. Os estudantes têm acesso a teste de proficiência, trilhas de aprendizagem, exercícios, recursos de inteligência artificial para praticar conversação e comunidades de estudo. A plataforma vai ser integrada ao programa Idiomas Sem Fronteiras, fortalecendo a Política Nacional de Ensino de Línguas. A iniciativa busca ampliar o acesso gratuito ao aprendizado de idiomas, melhorar a proficiência dos estudantes e apoiar a formação acadêmica e profissional em todo o país. Para se inscrever, acesse gov.br/mec. Claudimário Carvalho, para a Voz do Brasil.
1: O aplicativo pode ser baixado pelos sistemas iOS ou Android. Já a plataforma pode ser acessada pelo site macidiomas.mec.gov.br.
0: E as inscrições para o ProUni, o Programa Universidade para Todos, abrem no dia 7 de julho.
1: O programa é destinado a quem procura vaga em instituição de ensino superior privada.
0: Saiba quem pode participar.
19: O Ministério da Educação publicou o edital do processo seletivo do Programa Universidade para Todos, o ProUni, para o segundo semestre de 2026. As inscrições são gratuitas e estarão abertas de 7 a 10 de julho, exclusivamente pela internet no endereço acessounico.mec.gov.br. Para se inscrever, é necessário ter completado o ensino médio e ter participado das edições de 2024 ou de 2025 do Exame Nacional do Ensino Médio, o Enem. No exame, o candidato deve ter tirado, no mínimo, 450 pontos na média das 5 provas, sem ter zerado a redação. O edital veda a inscrição para quem declarou ter participado do Enem na condição de treineiro, ou seja, para quem fez o exame apenas para autoavaliação antes mesmo de concluir o ensino médio. Para fins de classificação e pré-seleção no ProUni, será utilizada a edição do Enem em que o estudante conseguiu a melhor média. O resultado da primeira chamada vai ser divulgado no dia 15 de julho no endereço acessounico.mec.gov.br/ProUni. Já a segunda chamada sairá no dia 5 de agosto. Reportagem Júlio César de Oliveira.
1: Mais investimento na educação superior no país.
0: O Ministério da Educação anunciou mais 90 milhões de reais para fortalecer as universidades federais.
1: Do total, 70 milhões de reais vão ser destinados às ações de extensão universitária. Os recursos vão ser distribuídos entre 69 universidades federais e poderão financiar atividades que aproximem o ensino da comunidade.
0: Outros 20 milhões de reais vão ser destinados à criação de cuidotecas, espaços de acolhimento para crianças que funcionarão no período noturno.
1: Mais brasileiros no mundo digital.
0: Pesquisa do IBGE revela que no ano passado 95% dos lares brasileiros tinham internet.
1: É o maior percentual da pesquisa, com um aumento de 1,3 ponto percentual em relação ao ano anterior.
0: O crescimento foi mais acelerado nas áreas rurais e a região norte apresentou o maior aumento no percentual de domicílios com banda larga fixa.
1: A conexão discada, aquela feita pela rede de telefone, foi de apenas 0,2% no Brasil.
0: De acordo com o Ministério das Comunicações, pela primeira vez, mais de 90% da população com 10 anos ou mais utilizou a internet.
1: E essas foram notícias do Governo do Brasil.
0: Uma realização da Secretaria de Comunicação Social da Presidência da República.
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0: Fique agora com as notícias do Poder Judiciário e do Congresso Nacional. Boa noite.
1: Boa noite para você. Até amanhã.
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22: STF homologa plano de reestruturação da Comissão de Valores Mobiliários.
23: STJ restabelece condenação da banda Aviões do Forró ao pagamento de danos morais por uso não autorizado de música.
22: Para a Justiça do Trabalho, motorista de ônibus não acumula função por atuar também como cobrador.
23: Boa noite, eu sou Marcela Luiz.
22: E eu sou Walter Lima.
23: O Supremo Tribunal Federal homologou o plano emergencial de reestruturação da Comissão de Valores Mobiliários, a CVM, apresentado pela União.
22: A elaboração do plano foi determinada pelo Tribunal no âmbito da ação que questiona dispositivos de lei sobre a taxa de fiscalização dos mercados de títulos e valores mobiliários. Marcelo Della Libera.
24: O relator do caso é o ministro Flávio Dino. Em maio, ele determinou que a arrecadação futura da taxa de fiscalização passasse a ser destinada à CVM, observada a desvinculação das receitas da União, e proibiu novas retenções pelo Tesouro Nacional. Na mesma decisão, o ministro também determinou que a União apresentasse dois planos de reestruturação da autarquia. O primeiro, de caráter emergencial, foi este, homologado nesta quinta-feira. O segundo, de médio prazo, deverá ser apresentado em até 90 dias. Na nova versão, a União elevou as metas de julgamento de processos administrativos para o segundo semestre de 2026, apresentou o cronograma para a incorporação de 30 novos servidores aprovados no Concurso Público Nacional Unificado e previu a criação de um fórum permanente entre a CVM e o Banco Central para aprimorar a fiscalização de mercados como os de fintechs, tokens e criptoativos, criadas por inovações financeiras.
23: Banda Aviões do Forró terá de indenizar por danos materiais e morais autores da música Pra Lavar.
22: Essa condenação foi restabelecida pelo STJ. Fátima Uchoa.
25: Os autores da música ajuizaram ação por danos materiais e morais, alegando que a obra foi gravada e executada em público sem autorização e que trechos do refrão foram empregados em material publicitário de uma marca de cerveja sem identificação da autoria. O Tribunal de Justiça de Pernambuco manteve apenas a condenação por danos materiais, mas a quarta turma do STJ restabeleceu sentença que concedeu também reparação moral de R$100 mil, avaliando que o uso indevido da música gera dano moral sem necessidade de prova de abalo psicológico, independentemente de eventual valorização ou desvalorização da música com uso pela banda Aviões do Forró. A relatora foi a ministra Isabel Galotti.
23: Para a Justiça do Trabalho, motorista de ônibus não acumula função por atuar também como cobrador.
22: Esse é o entendimento unânime da Justiça do Trabalho, Mila Amaral.
26: A quinta turma do TST isentou a empresa Aviação Redentor do Rio de Janeiro de pagar adicional ao motorista. Ele trabalhou por 7 anos na empresa e alegou que nos fins de semana, além de dirigir, também fazia o trabalho de cobrador nas folgas dos colegas. Por isso, pedia 30% a mais no salário. O Tribunal Regional do Trabalho do Rio acatou o pedido do motorista, mas o TST reverteu a decisão. Isso porque esse tipo de situação já é um tema de consenso para o Tribunal. Ou seja, é de entendimento unânime que diz que as funções de motorista e cobrador são complementares e compatíveis.
23: Justiça determina a cassação de chapas por fraude à cota de gênero em município de Rondônia.
22: A ação foi ajuizada pelo Ministério Público Eleitoral. Vanessa Pereira.
27: As decisões do Tribunal Regional Eleitoral de Rondônia confirmaram que houveram fraudes à cota de gênero por parte das legendas do PDT e Agir no município de Pimenta Bueno, em Rondônia, durante as eleições de 2024. O tribunal acolheu os argumentos do MP Eleitoral e reconheceu que os partidos usaram candidaturas femininas fictícias apenas para preencher o percentual mínimo de 30% exigido pela legislação, sem o real propósito de disputa eleitoral. Na decisão, a justiça determinou a anulação dos votos das legendas do PDT e Agir para o cargo de vereador e tornou dirigentes e candidatas inelegíveis por 8 anos.
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23: Uma boa noite.
22: E até amanhã.
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3: Eu sou Paula Groba.
5: E eu sou Humberto Pinheiro.
3: E estes são os destaques de hoje do Jornal do Senado, que começa agora.
5: Senado vota MP de 266 milhões e meio para as cidades atingidas por enchentes em Minas Gerais.
3: Rede de Proteção à Mulher passa a ter prioridade no recebimento de alimentos.
5: Sancionada lei que inclui Ayrton Senna entre os heróis da pátria.
3: Boa noite.
5: Boa noite.
3: Além de proteção e abrigo, mulheres que escapam da violência doméstica precisam ter acesso à alimentação. E para ajudar nesse acolhimento, uma nova lei garante prioridade no abastecimento de alimentos às casas-abrigo e aos centros de atendimento às vítimas.
5: A norma teve origem em um projeto da senadora Tereza Leitão. Os detalhes com Marcela Cunha.
6: Com a nova lei, a rede de acolhimento a mulheres em situação de violência doméstica e familiar passa a ter prioridade no abastecimento de alimentos distribuídos pelo Sistema Nacional de Segurança Alimentar e Nutricional, o SISAM. A regra vale especialmente para centros de atendimento integral e casas-abrigo previstos na Lei Maria da Penha. A medida também alcança os dependentes das vítimas, como filhos e outras pessoas sob seus cuidados. O texto teve origem na proposta da senadora Tereza Leitão, do PT de Pernambuco, que lembrou que a ideia é reforçar a rede de proteção, garantindo a alimentação durante o período de acolhimento.
7: Destacando que é mais uma forma de garantir apoio, acolhimento às mulheres vítimas de violência. Essa é uma luta grande que precisa ser travada em todas as frentes.
6: Já a relatora, a ex-senadora Augusta Brito, do Ceará, afirmou que a medida ajuda a fortalecer a rede de atendimento para que mulheres em situação de violência tenham condições de deixar o ambiente de agressão com apoio e dignidade. A expectativa é que a prioridade no fornecimento de alimentos ajude a manter em funcionamento os serviços que recebem mulheres e crianças em situação de risco.
3: E a Comissão de Direitos Humanos aprovou um projeto que evita que a indenização paga pelo agressor à vítima de violência doméstica saia do patrimônio comum do casal.
5: Atualmente, a lei já prevê, por exemplo, o ressarcimento ao SUS pelo agressor de possíveis custos de tratamento de saúde da vítima devido às agressões. Repórter Rodrigo Rezende.
8: Quando for definido pela justiça que um agressor indenize a mulher vítima da agressão e essa for sua esposa, os recursos para o pagamento não poderão ser retirados dos bens em comum do casal. No caso, por exemplo, de um casamento em comunhão de bens. Esse é o objetivo de um projeto aprovado pela Comissão de Direitos Humanos do Senado. A relatora, senadora Jussara Lima, do PSD do Piauí, apontou que essa é uma questão de justiça. Ela teve seu relatório lido na CDH pela senadora Damaris Alves, do Republicanos do Distrito Federal.
9: Sem essa cautela, poderia ocorrer uma distorção evidente. A vítima seria formalmente indenizada, mas na prática, parte do valor indenizatório sairia de seu patrimônio.
8: Atualmente, a lei já prevê, por exemplo, o ressarcimento ao SUS pelo agressor de possíveis custos de tratamento de saúde da vítima devido às agressões. O projeto será analisado agora pela Comissão de Constituição e Justiça.
3: O episódio envolvendo um pedaço de vidro em um copo de água de uma professora, colocado por alunos de uma escola municipal de São José dos Campos, no interior de São Paulo, reacendeu o debate sobre a segurança dos profissionais da educação.
5: No Senado, a Comissão de Constituição e Justiça aprovou um projeto que endurece as penas para crimes cometidos contra profissionais das áreas de educação e saúde. Os detalhes com o repórter Bruno Lourenço.
11: O projeto de lei eleva o homicídio, lesão corporal grave ou morte
4: ataque contra esses profissionais no exercício de suas funções ao patamar de qualificado e, consequentemente, ao rol dos crimes hediondos. Além disso, aumenta as penas para lesão corporal, ameaça, constrangimento ilegal, desacato e injúria. O relator, senador Dr. Irã do Progressista de Roraima, defendeu que o endurecimento penal é pedagógico e urgente para conter o sentimento de desamparo que assola essas categorias essenciais ao desenvolvimento social do país.
10: O aumento dos casos de agressões a trabalhadores da saúde e da educação demonstra que os mecanismos jurídicos e institucionais atualmente disponíveis são insuficientes para assegurar um ambiente de trabalho digno e seguro para esses profissionais.
4: O crime hediondo impede benefícios como anistia, graça ou indulto e torna a progressão de regime prisional muito mais rigorosa.
11: E um grupo de senadores quer agilizar a votação em plenário e antes do recesso do projeto que regulamenta a educação domiciliar no Brasil.
12: A proposta que trata do homeschooling está sob análise no Senado desde 2022 e já mobilizou manifestações favoráveis e contrárias da sociedade. O parecer da relatora é pela aprovação. A repórter Raíssa Abreu conta os detalhes.
13: O senador Eduardo Girão, do Novo do Ceará, um dos que assinou o pedido de urgência, disse que o ensino domiciliar precisa de uma definição, já que muitas famílias que já praticam o chamado homeschooling têm vivido em insegurança jurídica. Em 2019, o STF decidiu que a modalidade não é inconstitucional, mas que precisa ser regulamentada por uma legislação específica.
14: Enquanto a gente não cumpre o nosso papel no Senado, famílias estão sendo aí intimidadas por militantes ideológicos do judiciário, inclusive com até prisão, pedido de prisão, né, porque essas famílias não estão conseguindo se regulamentar porque o Senado não age.
13: Quem não concorda com a liberação da prática, como o professor Romualdo Portela, teme que as crianças e adolescentes percam o direito ao convívio com a diferença proporcionado pelas escolas.
15: A educação domiciliar é uma privação de direito destas crianças, porque elas não são preparadas para viver num mundo em que necessariamente elas terão que se haver com uma pluralidade de comportamentos, de crenças, de modos de encarar a vida.
13: Eduardo Girão informou que o pedido de urgência está sendo negociado com o presidente do Senado, Davi Alcolumbre.
11: O Senado aprovou hoje a medida provisória que destina 266 milhões e meio de reais para a reconstrução da Zona da Mata Mineira, atingida pelas fortes chuvas de março.
12: Os recursos serão usados na recuperação de moradias e serviços públicos e no pagamento de auxílio a famílias afetadas. A reportagem é de Douglas Castilho.
17: Do valor total, uma parte será aplicada diretamente em ações de resposta e reconstrução de infraestrutura emergencial, como habitações, escolas e unidades de saúde destruídas pelas tempestades, e o restante será convertido em pagamento de uma parcela única de R$ 7.300 para cerca de 5 mil famílias elegíveis. A votação da MP foi viabilizada após uma rápida articulação do Congresso Nacional, e o presidente do Senado, Davi Alcolumbre, explicou a urgência da análise da matéria.
15: O estado de Minas Gerais, a Zona da Mata Mineira, perderia a possibilidade de utilizar esse crédito para minimizar os danos e os impactos causados pelaquela tragédia natural. Não seria razoável um Estado da Federação que sofreu com uma tragédia não ter condições de minimizar os danos e os impactos causados por essa tragédia a centenas e milhares de pessoas.
17: Com a aprovação nas duas casas do Congresso, o texto que segue para a promulgação assegura o repasse imediato das verbas que serão alocadas pelo Ministério da Integração.
11: Uma lei que teve origem num projeto do Senado inscreveu o nome de Ayrton Senna da Silva no livro de heróis e heroínas da pátria.
12: Tricampeão mundial de Fórmula 1, Senna já era patrono do esporte brasileiro e agora passa a integrar o memorial que homenageia brasileiros e brasileiras que marcaram a história do país. Repórter Henrique Nascimento.
28: Ayrton Senna da Silva agora faz parte do livro dos heróis e heroínas da pátria. A lei nasceu de um projeto apresentado no Senado pelo senador astronauta Marcos Pontes, do PL de São Paulo. Tricampeão mundial de Fórmula 1, Senna já é patrono do esporte brasileiro. Para uma geração inteira, ele marcou as manhãs de domingo com vitórias, emoção e a bandeira do Brasil no alto do pódio. Marcos Pontes comemorou a nova lei e lembrou o orgulho que Senna despertava nos brasileiros.
29: Eu
0: sei que pelo menos os mais velhos acordavam no domingo, como eu, para assistir o Ayrton Senna. Não era nem a Fórmula 1, era o Ayrton Senna vencendo, colocando a bandeira do Brasil lá em cima.
28: O senador Nelsinho Trade, do PSD de Mato Grosso do Sul, afirmou que Senna deixou um exemplo de dedicação, ética e fé.
1: Esse é o legado e é o segredo que o Ayrton deixou dentro de mim.
28: O livro dos heróis e heroínas da pátria fica no Panteão da Pátria em Brasília e reúne nomes que marcaram a história do país.
12: Com edição de Paulo Groba e trabalhos técnicos de João Lira, o Jornal do Senado fica por aqui. Acompanhe agora as notícias da Câmara dos Deputados. Boa noite.
11: Boa noite e até amanhã.
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18: Câmara estende proteção de direitos a plantas desenvolvidas geneticamente.
19: Comissão amplia repasses a municípios e fundos para regiões sul e sudeste.
18: Projeto de lei que equipara misoginia ao racismo vai avançar com urgência.
19: Deputados aprovam medidas de apoio aos exportadores e contra enchentes.
18: Boa noite. Câmara aprova medidas provisórias que destinam recursos para a saúde de policiais, apoio a empresas exportadoras e para recuperação após enchentes em Minas Gerais. A repórter Daniele Lessa acompanhou as votações.
20: O plenário da Câmara aprovou três medidas provisórias que destinam recursos para a saúde de policiais, apoio a empresas exportadoras e para recuperação após enchentes que aconteceram em Minas Gerais no início do ano. Uma das medidas provisórias direciona recursos arrecadados com as empresas de apostas conhecidas como BETs para o Fundo para Aparelhamento e Operacionalização das Atividades Fim da Polícia Federal, o FUNAPOL. O repasse dos recursos das BETs será gradual, 1% em 2026, 2% em 2027 e 3% a partir de 2028. Além disso, o governo federal fica autorizado a repassar até R$200 milhões ao FUNAPOL ainda em 2026, utilizando recursos livres do Tesouro Nacional. Esses recursos poderão ser usados para custear a saúde dos servidores da Polícia Federal, da Polícia Rodoviária Federal e da Polícia Penal Federal. O projeto ainda permite que recursos do FUNAPOL sejam usados para pagamento de retribuição por atividade extraordinária a servidores da Polícia Federal. Segundo o governo, o objetivo é garantir financiamento estável para a segurança pública e promover a valorização e a proteção da saúde dos profissionais. Relator da medida provisória, o deputado Aloísio Mendes, do Republicanos do Maranhão, destacou que os servidores das polícias federais enfrentam riscos elevados, desgaste físico e pressão psicológica, o que justifica as medidas de proteção à saúde e valorização profissional.
24: Fazendo um gesto importante para nossas polícias da União, Polícia Federal, Polícia Rodoviária Federal, Polícia Penal Federal, que prestam um relevante serviço à sociedade e que agora, com a aprovação do SMP agora, terão a sua saúde mais bem cuidada, dos seus familiares, essa profissão que é tão desgastante, que causa tantos prejuízos à saúde dos nossos profissionais.
20: Outra medida provisória aprovada cria novas regras para fortalecer linhas de financiamento do Plano Brasil Soberano para empresas afetadas por instabilidade internacional, razões geopolíticas ou aumento de tarifas comerciais. Os recursos de até R$15 bilhões poderão atender exportadoras de bens industriais, produtos agropecuários, pesca, aquicultura, florestas plantadas, recursos minerais e setores industriais relevantes para o comércio exterior. Ao defender a aprovação da MP, a deputada Érica Cocai, do PT do Distrito Federal, falou da importância de investir na indústria nacional como forma de proteger o país de oscilações nos preços internacionais.
25: De crédito de R$15 bilhões, que visa desenvolver a indústria nacional, absolutamente fundamental, que visa fazer frente ao que nós estamos vendo com a crise, com a guerra do Irã, para que nós não tenhamos os efeitos deste processo na elevação do próprio combustível, que o Brasil possa se proteger.
20: O plenário também aprovou a medida provisória que destina crédito extraordinário de R$266 milhões ao Ministério da Integração e Desenvolvimento Regional para ações de recuperação e apoio apoio financeiro às famílias afetadas pelas enchentes e deslizamentos que atingiram a Zona da Mata de Minas Gerais no início do ano. As três medidas provisórias serão analisadas em seguida pelo Senado. Da Rádio Câmara de Brasília, Daniele Lessa.
2: Luiz Lima, do Novo do Rio de Janeiro, critica os gastos do governo federal com publicidade institucional e afirma que os recursos deveriam ser destinados a áreas prioritárias. Ele afirma que a campanha oficial tem caráter político e não reflete a realidade da população.
18: Para Luiz Lima, as peças publicitárias divulgam informações enganosas sobre temas como segurança pública, combate ao feminicídio e economia. Ele também afirma que o aumento dos preços e a perda de poder de compra contradizem a mensagem divulgada pelo governo.
16: Votação.
2: A Câmara aprovou o aumento do prazo de proteção de direitos sobre plantas desenvolvidas geneticamente. O repórter Antônio Vital acompanhou a votação.
6: O plenário da Câmara aprovou o projeto que amplia de 18 para 25 anos os direitos de propriedade sobre sementes e mudas desenvolvidas geneticamente de videiras, árvores frutíferas, árvores florestais, árvores e plantas ornamentais e cana-de-açúcar. A proposta altera a Lei de Proteção de Cultivares, que é o nome que se dá às variedades de plantas desenvolvidas ou selecionadas por meio de técnicas de melhoramento genético. Cultivares apresentam características como resistência a pragas, maior produtividade, adaptação ao clima ou sabor melhor, o que as diferenciam de outras plantas da mesma espécie. A proposta aprovada mantém o prazo de proteção dos direitos de cultivares das demais espécies vegetais em 15 anos. A legislação determina o pagamento de royalties pelos produtores e as empresas que desenvolvem os cultivares. Prevê exceções, como no caso do produtor que reserva sementes para uso próprio sem fins comerciais, ou para o pequeno produtor que multiplica as sementes por conta própria e as troca com outros agricultores familiares. O projeto aprovado exclui os produtores de cana-de-açúcar que exploram área de até 150 hectares da obrigação de pagar os royalties. Exclui ainda os pequenos produtores de plantas ornamentais. O relator, deputado Arnaldo Jardim, do Cidadania de São Paulo, diz que as mudanças eliminam distorções que hoje afastam o investimento na produção de novos cultivares, como no caso de florestas de eucaliptos e pinos. Segundo ele, cultivares desse tipo demoram até 20 anos para serem desenvolvidos e o prazo menor de proteção dos direitos desestimula as empresas a desenvolverem novas espécies.
7: Cada vez que você faz o desenvolvimento de uma nova variedade, de um novo cultivar, você tem que ter investimentos em pesquisa. Então é normal que você cobre um royalties por aquilo que é a utilização dos novos cultivares. Qual era o grande desafio? Você ter um justo equilíbrio. Você não poderia ter um período dessa cobrança de royalties muito pequeno, porque não compensaria, e você não poderia ter também esse período muito extenso, porque você restringe o acesso a essas novas variedades.
6: O relator acatou o pedido de deputados do PSOL e do PT e excluiu do pagamento de royalties sobre cultivares os pequenos produtores de plantas ornamentais. Para o deputado Tarcísio Mota, do PSOL do Rio de Janeiro, a medida vai beneficiar mais de 800 mil pessoas. O projeto que amplia de 18 para 25 anos os direitos de propriedade sobre cultivares de videiras, árvores frutíferas, árvores florestais, árvores e plantas ornamentais e cana-de-açúcar, seguiu para análise do Senado. Da Rádio Câmara de Brasília, Antônio Vital.
16: Agricultura.
18: Sérgio Turra, do PP do Rio Grande do Sul, critica o anúncio de mais de R$500 milhões para o Plano Safra, afirmando que os produtores rurais endividados não conseguem acessar o crédito. Ele argumenta que a medida não atende esse público específico.
2: Sérgio Turra defende a proposta de securitização das dívidas rurais, afirmando que a medida é essencial para garantir a sobrevivência dos produtores e da economia gaúcha. Ele também não concorda com a classificação da proposta pelo governo como uma pauta-bomba.
18: Santim Roveda, do União do Paraná, cobra mais apoio ao agronegócio e critica o corte de verbas para o Plano Safra. O congressista avalia que a redução das verbas para custeio e seguro rural vai deixar os produtores desprotegidos, especialmente diante de previsões climáticas severas.
2: Santim Roveda cita o Paraná como exemplo de logística, cooperativismo e exportações a ser implementado em outros estados, mas lamenta que o excesso de impostos federais tire a rentabilidade de quem trabalha. Trabalha e gera riqueza no campo e na cidade.
16: Economia.
18: Deputados concordam com representantes de micro e pequenas empresas sobre a atualização geral da tabela do Simples e não apenas dos limites do MEI. A reportagem é de Luiz Cláudio Canuto.
3: Representantes de micro e pequenas empresas criticaram o projeto do governo de atualização dos limites de faturamento do microempreendedor individual, o MEI, e cobraram uma atualização geral da tabela do Simples. A proposta do governo chegou recentemente à Câmara e se soma a outros mais de 30 projetos a respeito do tema. Pelo projeto do governo, o teto do MEI subiria dos atuais R$ 81 mil para R$ 110 mil em 2027 e R$ 140 mil em 2028. O projeto também permite que um MEI contrate até 2 empregados por um salário mínimo ou o piso salarial da categoria. Na Câmara, o tema já é analisado por uma comissão especial, onde o relator, deputado Jorge Guetem, do Republicanos de Santa Catarina, defende uma revisão geral do Simples e não apenas do limite do MEI. O presidente da Frente Parlamentar Mista do Ambiente de Negócios, Mendonça Filho, do PL de Pernambuco, concorda com a atualização da tabela do Simples Nacional para micro e pequenas empresas. A defesa da correção foi reforçada também pela presidente da comissão especial sobre o tema, deputada Anne Ortiz, do PP do Rio Grande do Sul. Desde a última atualização dos limites, em 2018, a inflação acumulada pelo IPCA é de 55,4%.
5: Não por conta de um crescimento real, não por conta de um crescimento orgânico, mas sim por um achatamento do teto por conta dessa inflação acumulada.
3: Segundo o relator do projeto sobre o MEI, deputado Jorge Guetem, se o ajuste da tabela se limitar à faixa do microempreendedor, o risco será de distorção do Simples.
8: É uma conta simples fazer. Por que que eu vou estar numa alíquota maior ali como micro e pequena empresa de 180?

0: simples fazer. Por que que eu vou estar numa alíquota maior ali como micro e pequena empresa de 180 mil se eu posso estar numa alíquota bem menor, né, que é o benefício que os MEIs têm, são contemplados, né? Então, elevando a 140.
1: Uma das ideias em debate prevê que o teto dos microempreendedores suba para 140 mil reais. Já o das microempresas subiria de 360 mil para 869 mil reais por ano. E o das empresas de pequeno porte passaria de 4,8 milhões de reais para 8,69 milhões de reais. Da Rádio Câmara de Brasília, Luiz Cláudio Canuto.
2: Maurício Marcon, do PL do Rio Grande do Sul, contesta os dados sobre o desemprego e a inflação anunciados pelo governo. Para ele, o discurso de crescimento econômico desconhece a realidade da população, que sofre com o aumento no preço dos alimentos e combustíveis.
3: Segundo a análise de Maurício Marcon, o cenário nacional é oposto ao anunciado, com um déficit acima de 1 trilhão de reais e com a dívida pública superando 80% do PIB, o que prejudica a criação de novas empresas, a geração de empregos e a produção nacional.
2: Dr. Fernando Máximo, do PL de Rondônia, celebra a aprovação pela Câmara de proposta de emenda à Constituição relatada por ele, que garante a imunidade tributária total para templos religiosos e suas entidades, como creches, asilos e orfanatos.
3: Dr. Fernando Máximo explica que a medida, agora sob análise do Senado, isenta de impostos a compra de bens e serviços, com os tributos pagos sendo devolvidos às entidades em 90 dias para reinvestimentos nas entidades de assistência social filantrópicas.
4: Desenvolvimento Regional.
2: Comissão Especial aprova aumento de repasses para municípios e criação de fundos para Sul e Sudeste. A repórter Noelle Nobre tem os detalhes.
5: A Comissão Especial dos Deputados aprovou uma proposta de emenda à Constituição que aumenta o Fundo de Participação dos Municípios, o FPM, e cria fundos específicos para o desenvolvimento das regiões Sul e Sudeste. O parecer aprovado é do deputado Arnaldo Jardim, do Cidadania de São Paulo. A medida eleva de 50% para 53% a parcela da arrecadação federal de impostos que deve ser dividida com estados e municípios. Isso garantirá às prefeituras uma quarta parcela extra de 1% do FPM a ser paga anualmente no mês de março. O relator, Arnaldo Jardim, acredita que os municípios hoje estão sobrecarregados.
6: A Constituição de 88 dá um sinal, mas a prática acabou se revelando ao contrário. Houve uma reconcentração de recursos na União. E isso não foi acompanhado da divisão de responsabilidades. Todas as novas políticas foram no sentido de repassar responsabilidades aos estados e municípios.
5: Além do reforço para as cidades, a proposta cria fundos constitucionais de financiamento para o Sul e o Sudeste, nos moldes do que já existe para o Norte, o Nordeste e o Centro-Oeste. Cada um desses novos fundos receberá 1% da arrecadação federal para financiar o setor produtivo local. Para evitar um choque nas contas públicas, a implementação será gradual, 0,5% em 2027 e o valor integral em 2028. A estimativa é que em 2028, cada novo fundo regional e o aumento do FPM representem separadamente um aporte de mais de 11 bilhões de reais. Agora, a proposta segue para o plenário da Câmara, como lembrou o presidente da Comissão Especial, deputado Cobalcini, do MDB de Santa Catarina.
7: A gente tem que agora fazer uma construção além daquela que nós construímos aqui na Comissão Especial. Precisamos estender para o Brasil.
5: A proposta que aumenta os repasses para os municípios e cria fundos de desenvolvimento para as regiões Sul e Sudeste precisa ser votada em 2 turnos no plenário antes de seguir para a análise do Senado. Da Rádio Câmara de Brasília, Noelle Nobre.
4: Saúde.
3: Paulo Soares, do Podemos de São Paulo, faz um apelo pela continuidade dos atendimentos no Hospital e Maternidade São José, de Barra Bonita. Ele alerta que o fechamento do pronto atendimento da unidade pode sobrecarregar outros hospitais e comprometer a assistência na região.
2: Paulo Soares também defende a atualização da tabela do SUS e mais investimentos na rede pública de saúde. Segundo o parlamentar, o financiamento adequado é essencial para garantir o funcionamento dos hospitais filantrópicos e das Santas Casas.
4: Justiça.
3: Os deputados aprovaram regime de urgência.

0: Para o projeto que equipara o ódio às mulheres ao crime de racismo. O repórter Antônio Vital explica.
1: Depois de muito debate em plenário, a Câmara dos Deputados aprovou o regime de urgência para o projeto já aprovado pelo Senado, que prevê punições para a prática de misoginia, como é chamada a prática de ódio, desprezo ou preconceito contra as mulheres. O projeto inclui o crime de misoginia na mesma lei que já pune com pena de 2 a 5 anos de prisão sem direito à fiança, discriminação ou preconceito de raça, cor, etnia, religião ou procedência nacional. A coordenadora do grupo de trabalho que analisou a proposta, a deputada Tabata Amaral, do PSB de São Paulo, apresentou nova versão para o texto no início de junho, com alterações na proposta aprovada pelos senadores. Ela alterou principalmente a definição de misoginia. Tabata Amaral retirou os termos ódio e aversão previstos no projeto do Senado para caracterizar a misoginia. Na nova versão, misoginia é descrita como a prática, a indução ou a incitação de menosprezo ou discriminação contra a mulher, que promova violência, negue sua igualdade de direitos, ofenda sua dignidade em razão da condição de mulher. O texto aprovado pelo grupo de trabalho também prevê que o juiz poderá suspender temporariamente conta ou perfil na internet que estimular violência contra a mulher. No plenário, o regime de urgência foi aprovado com 293 votos favoráveis e 158 contrários, depois de muita discussão. Deputados da Frente Parlamentar Evangélica manifestaram preocupação com a possibilidade de pregadores religiosos serem enquadrados no crime de misoginia. Outros deputados disseram que a definição do crime é vaga e pode motivar censura. Foi o que disse a deputada Júlia Zanatta, do PL de Santa Catarina.
2: Ainda temos termos muito vagos que deixam a critério do juiz, e isso acaba numa perseguição. Me parece sim que é para perseguição religiosa, para calar opositores, mulher que é bandido na cadeia.
1: O texto do grupo de trabalho também aumenta as penas de calúnia, difamação e injúria quando praticados no contexto de violência familiar. E dobra a pena para postagens com incentivo à violência contra a mulher, quando praticados na internet com o fim de obter lucros. A deputada Tabata Amaral, coordenadora do grupo de trabalho, disse que está ouvindo lideranças dos partidos para chegar a um texto de consenso. Ela defendeu punição para quem incentiva a violência contra a mulher.
2: A gente vê o número de homicídios no Brasil cair, mas o número de feminicídios aumenta. E nós precisamos dar uma resposta. E essa resposta passa por enfrentar grupos de ódio que estão se articulando, especialmente no submundo da internet. Grupos de ódio que entenderam que você incentivar o estupro, você incentivar a violência, você atacar uma mulher, infelizmente, é uma forma de ganhar dinheiro, é uma forma de viralizar, é uma forma de vender um curso.
1: Com o regime de urgência, o projeto que prevê pena de até 5 anos de prisão para quem praticar o crime de misoginia pode ser votado diretamente no plenário da Câmara, sem passar pelas comissões permanentes da Casa. Da Rádio Câmara de Brasília, Antônio Vital.
3: Relações Exteriores.
4: Alencar Santana, do PT de São Paulo, critica a suposta submissão de políticos brasileiros a interesses estrangeiros, citando uma correspondência oficial de autoridade externa que trata da possibilidade de uma equipe de transição governamental brasileira ser colocada à disposição de outra nação.
0: Alencar Santana afirma que o documento menciona a entrega de riquezas estratégicas e de tecnologias como o PIX. Ele classifica a hipótese como traição à pátria, alerta sobre o risco de interferência externa nas eleições e defende uma postura firme na defesa dos interesses do Brasil.
4: Termina agora o Jornal Câmara dos Deputados, produzido pela Rádio Câmara, com trabalhos técnicos de Wellington Teles e apresentação de Cibele Comanetti e Márcio Aquilissardi. Uma boa noite para você.
0: Boa noite e a Voz do Brasil volta amanhã.
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5: 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Hoje, é quinta-feira, 2 de julho, estamos com 9 graus e 9 décimos de temperatura.

0: 8:01.
1: E você já parou algum minuto essa semana no teu cantinho para fazer tua oração, para meditar? Aquele momento da caixa do nada, sabe? Isso é bom, às vezes, nessa correria do dia a dia, é bom você parar um pouquinho e ficar na caixa do nada. E de repente até fazer aquela tua oração, agradecer e depois pedir, tá? Porque nós temos a mania, o costume de parar para pedir. E esquecemos de agradecer. Eu vou contar uma historinha para vocês hoje, que vai fazer você entender um pouco melhor o que eu estou dizendo. Certa vez um fazendeiro descobriu que ele tinha perdido um relógio no celeiro. Imagina um celeiro grande numa fazenda e ele perdeu o relógio. E um relógio muito valioso. E ele tinha um valor, na realidade, sentimental. E após essa extensa procura, que foi em vão, ele recorreu à ajuda de um grupo de crianças e disse o seguinte: olha, eu prometo para vocês uma valiosa recompensa para quem encontrar esse meu relógio. Quando o fazendeiro estava prestes a desistir, um menino lhe pediu uma outra chance de tentar. Por quê? Após uma extensa procura em vão dessas crianças, o fazendeiro disse: ah, deixa para lá, vou fazer o quê? Não, ninguém mais vai encontrar. Aí uma criança disse: meu senhor, me dá mais uma chance para eu tentar, já que todos os outros não conseguiram. Me dá mais uma chance. E ele pensou, por que não, né? Seria mais uma tentativa, mas enfim. E o fazendeiro autorizou o menino a entrar no celeiro mais uma vez, dessa vez sozinho. Depois de um tempo, o menino saiu com o relógio na mão. E todos ficaram espantados. E aí o fazendeiro perguntou, como é que você conseguiu encontrar? Dezenas e dezenas de crianças estavam aqui procurando e você sozinho encontrou o relógio? O menino respondeu: eu não fiz nada a não ser ficar sentado no chão, no silêncio e escutando. No silêncio, eu escutei o tic-tac, tic-tac, tic-tac, tic-tac do relógio. E eu apenas fui na direção certa, aonde estava o barulho. Por isso, eu trago para o dia a dia de hoje, você que nos acompanha aqui na Vox 90, uma mente em paz, ela pode pensar melhor do que uma mente confusa. A caixa do nada, aquele momento de meditação, de oração, de fé, de pensar naquilo que você vai fazer. Dê alguns minutos de silêncio à sua mente todos os dias, pois assim você vai ouvir a voz de Deus que vai te conduzir na direção certa e ajudar você a definir melhor a tua vida. Que o seu final de semana prolongado, que os seus dias, que o seu mês seja de muita paz, ouvindo a voz de Deus. Sempre ouvindo o silêncio, para que você possa meditar.

0: olá, olá. Boa noite, a gente está chegando aí de novo para mais um programa da noite contigo, amigo ouvinte da 104. A boa música, alegria, informação, entretenimento, a partir de agora no seu rádio, amigo ouvinte. 998-77-6256 e o 996-19-1014, pessoal, mais uma vez, tá? Via somente por mensagem de texto ou mensagem de áudio, tá, pessoal? Eu tô em casa mais uma vez aí, né? Tamo remoto, né? Porque segue a instabilidade lá fora, né? Tá difícil a coisa. Meu Deus do céu, né? Segue aí a instabilidade lá fora, não tá querendo melhorar. E a gente tá remoto de casa aqui, né? Porque a gente tem a condição técnica aí para fazer daqui, né, para não precisar enfrentar o barro. Estamos com 8 graus de temperatura, está baixando bastante a temperatura, ela vai baixar bastante durante a madrugada aí. 8 horas e 15 minutos.
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0: 8 horas e 20 minutos, 8 e 20, Dorinho Cabeleireiro, cortes masculinos, femininos, infantis, Dorinho Cabeleireiro, profissional há mais de 30 anos cuidando do teu visual. Falamos também do baile na Julieta e no João, nesse sábado, a partir das 8 da noite, Jorge Sandor fazendo aquela festa ali na Julieta e no João, nesse sábado também, a partir das 8:30 da noite, a reabertura do espaço lá do Ilgonar Gelzer, o bailinho do tio véio, a partir das 8:30 da noite, com top som. 8 horas e 20 minutos, vamos para a previsão do tempo, e a previsão do tempo vem em nome do 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O que que a gente tem aqui, né? A Metsu Meteorologia ainda coloca um pouco de garoa para nós amanhã. A gente está com 8 graus de temperatura agora, tá frio, né? Tá bastante frio e vai ficar muito frio, tá? A nossa mínima amanhã será de 2 graus. A máxima 9. Tá? Com alguma garoa, tá? Não deve abrir sol. Por isso vai ser tão frio. Bem complicado. Diz aqui, né, que sol algumas nuvens, tá? Se a gente vai ter um pouco de garoa, não dá para descartar. E daí os noticiários, eles estão trazendo isso, né, em razão dessa umidade que a gente tem. Não dá para descartar a neve em alguns pontos do estado do Rio Grande do Sul. Não é para nós, tá? A gente até pode, eventualmente, ter algum floco aí, alguma coisa, mas é muito difícil. Muito, muito, muito difícil. No sábado, entre 3 e 12 graus. Muito frio, né? Com uma chance maior de sol. Domingo, a gente também deve ter um pouco de sol, entre 10 e 20 graus. Dá uma mornada. Volta a chover na segunda-feira, porém é pouca coisa por causa que vai esquentar um pouquinho no domingo. Tá? Mas esquentar no domingo é entre 10 e 20 graus. Tá? Mas comparado, vamos dizer assim, ao amanhã, né? Entre 2 e 9 graus, né? Entre 10 e 20 graus no domingo, é um calorão daqueles que não dá para aguentar quase. Né? Dá para tomar banho de piscina, dá para tomar banho de sanga, dá para tomar banho de açude, né? Não tem problema nenhum, tá? Volta a esfriar bastante, então, na segunda-feira, entre 5 e 15 graus, entre 2 e 15 graus na terça, entre 3 e 18 na quarta. Tá? Então, uma sequência de bastante frio aí, né? Aqui eu ainda desconfio um pouquinho que esse domingo aqui, não sei se essa temperatura vai entre 10 e 20 graus. Mas, em todos os casos, é o que está apontando ali. A Metsu Meteorologia coloca entre 6 e 16 graus. Tá? Já diferente aí. Né? Então, a gente vai continuar com frio, tá? A gente vai continuar com frio pelo menos até quinta da semana que vem. 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Agora a gente vai para o resultado da loteria. 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Quinto prêmio, 6.573, 6.573. Quarto prêmio, 9.249, 9.249. Terceiro prêmio, 7.659, 7.659. Segundo prêmio, 2.951, 2.951. E o primeiro prêmio vem em nome da loja da Mica, 3.608, tá? São três caminhãozinhos daqueles, né? 3.608, 3.608. Repetindo pra ti que não conseguiu anotar, anote agora em nome da loja da Mica, quinto prêmio, 6.573. Quarto prêmio, 9.249. Terceiro prêmio, 7.659. Segundo prêmio, 2.951. E o primeiro prêmio, 3.608. Se tu acertou, parabéns. Se tu não acertou, fazer o quê? Temos que esperar até amanhã. Amanhã tem jogo de novo. Tu joga, pode ser que daí a sorte sorri pra ti. Ela não quis hoje, quem sabe amanhã. 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Vamos lá. GZH. Pode nevar? Temperatura despenca e põe Rio Grande do Sul em alerta nesta sexta-feira. Após mais de 300 milímetros de chuva, Cerro Grande decreta situação de emergência. As duas demandas da oposição para a última lei orçamentária de Eduardo Leite, delegado de Polícia Federal baleado por PM durante a operação, está internado em estado grave. E Espanha espanta a zebra e goleia a Áustria por 3-0. Em andamento, Portugal e Croácia, 0-0. Grêmio assina pré-contrato com meio-campista, o Mandaca do Inter. Do Juventude. Inter acerta a contratação de meio-campista. Celular apreendido em investigação sobre fraude revelou vídeos que deram origem à operação da Polícia Federal contra a tortura de crianças. Contratação de peso criticado pela torcida e decisivo em Grenal. Os cinco momentos de Borré no Inter. Não é mais jogador do Inter agora, né? Ele fechou com River Plate. Vamos para a Globo em nome de Raquel Modas. Portugal e Croácia se enfrentam por vaga nas oitavas da Copa. Espanha tira a Áustria em vitória tranquila e avança às oitavas. Espanha repete marco que só Brasil de 58 tinha. Sem Rayan, seleção treina focado na Noruega após folga.

0: Mulheres de direita miram ação nos Estados Unidos após ataques de bolsonaristas. Barça não quer que Rafinha atue mais na Copa. Mbappé e Vini Júnior ganham chuteiras exclusivas. Valverde fala pela primeira vez após fiasco do Uruguai na Copa. Deputada, filha do pastor Márcio Pôncio, fala pela primeira vez após prisão do pai. Venezuela impõe cerco após tragédia e intimida jornalistas. Vídeo mostra suspeita de matar casal de idosos sendo abordada em cama de hotel. Atacante anunciado pelo River Plate em um ano após recusar o Flamengo para ficar na Europa. Entregador viraliza ao comparar como se comportam clientes paulistanos e cariocas. Mulher é levada à força de casa noturna e jogada de ponte em Minas Gerais. Professora que denunciou vidro em copo diz que vai precisar de ajuda psicológica. Vai dar FBI, mano, disse alvo de sanção dos Estados Unidos por suposta ligação com o PCC. Indonésia desmaia de dor ao receber chibatadas por beijar em vídeo no TikTok. São Paulo e Botafogo avançam em troca de Ferrarese por Newton. Após buscas, caminhão que arrastou o carro de idosa na Dutra é encontrado em São Paulo. Reação engraçada de irmão de 3 anos de Yamal viraliza nas redes sociais. Carro elétrico mais barato do Brasil tem vendas suspensas. Bebê de 2 anos morre após ser liberado por 3 vezes de hospital em São Paulo. Cruzeiro anuncia a saída do lateral Kaique para o Como da Itália. Idoso atropelado por estudante de medicina será velado em Porto Velho. Estas as manchetes da Globo. Estamos indo para gas.com. Notícias da nossa região. Centro Integrado de Saúde já tem convênios firmados e reduzirá filas, de Sérgio Moraes. Homem é morto a tiros e suspeito é preso em flagrante em Arroio do Tigre. Veracruz recebe R$50 mil do Estado para ampliar programas de castrações. Prefeitura estuda vender a área do aeroporto para viabilizar nova estrutura em Santa Cruz. Homem é preso após ameaçar enteada em Pantano Grande. Estas as manchetes de alguns dos principais sites de notícias aqui na 104 AFM Cerro Branco. Muito bem. Vamos ver aqui os abraços, né? Os abraços aqui. O Nildo Andrade, um abraço. Valério Caspor, Selvina, Anelcio, Hernani Petterman, Arenita Beiro, Luísa Maria Schultz, Almerinda Lopes, o Dyson e a Eliane Rodrigues, a Vera e o Carlos, o Neco Fernandinho, o Armandio Silva. Esse pessoal tá ligadinho com a gente aí, né? Quem mais aqui? O Neco, já falei, Almerinda, já falei, o Sandro, a Célio, o Márcio, a André e a Brenda. Aqui é a Ju Fernandes, lá em Arroio do Tigre. Aquele abraço, Ju. O Iraí Reban, a Aline da Rosa Machado, aquele abraço. De Birto, aquele abraço também, né, ligado com a gente. O Charles e a Vanessa. A Yara de Novo Cabrais. Quem mais aqui, né? Quem mais aqui? Vamos ver. Ah, tá Temos que olhar o outro aqui, né, rapaz? Temos que olhar o outro, rapaz. O Romeu e a Ereni, a Rosana e o Hernando Fritz, a Rosmério e o Ervino, o Alvino Pereira, a Vera e o Carlos, a Gecilda, a Eneida, o Raul e a Dorli, Paulo Vanderlei e a Valéria, a Ironda e o Joselito, Darcy e a Sirlei, a Marisa e o Elton, o Vânia Jose, a Claudete Maneco, a Nildo Beck, lá no Uruguai. Vilmar Padilha, aquele abraço aí também, tá? A Rejane e o Jorge. O Alemão da Aviação e a Marlene. A Tatiele e o Fabiano Miller. O Gabriel Conrad. O Senildo, a Jandira, a Clefne, a Janice, o Felipe, o Chico, o Laureno. É, vamos ver quem mais aqui, né? Vamos ver quem mais. A Terezinha e o Neri também, né? A Terezinha e o Neri já tem a música pedida aí, né? De tardezinha ainda, né? De tardezinha ainda, a Terezinha e o Neri estão aguardando aí, né? O Ivo Beck e a Cleonice, o Jair e a Jurema, o Everaldo e a Loreta, o Alvarino e a esposa, o Írio e a Marlete, o Célio Beco, o Eugênio Varros e a Rosalina, o Lourenço Mila, o Zato Mila no Rincão Bonito, o Henrique lá em Novo Cabrais, mandando um abraço aqui também pro Verno e a esposa, pro Ari Butski, também pra Lorena e pro Chico, a Nayara, a Veronil, a Genora, a Eveline e o Rafael. Esse pessoal tá ligadinho com a gente aqui também, né? Vamos ver quem mais aqui, né? Vamos ver quem mais aqui, né, Furão? Temos que ler a nossa lista, né? Temos que ler a nossa lista aí pra prestigiar os nossos ouvintes, né? Prestigiar os nossos ouvintes, aquele pessoal que participa sempre com a gente aí, pede música, né? Já deixa seu nomezinho antecipado aí, né, Furão? O Hélio e o Hilário e a Nádia, né? Alessio Celso, Darcia Beloni, o Hélio Alone, a Marisa Batque e seu Luiz, a Marizinho e o Zezinho, a tia Reni e a Liege, o Clério e a Chane, a Marina, a Julieta e o João, a Mara e o Olívio. Aqui quem mais? O Nilton e a Vonete, o Nestor e a Rosane, o Oldemar e a Maria, o Romildo e a Celimoro, o Jair e a Adriana, o Nelson Carvalho, a Dona Glória, o Flávia Iris, a Renata Matias, o Osmar e a Nair, o Mauro e a Gelcita, a Carla e o Arno, o Lorivaldo, o Albin Reban, o Flávio Born, a Alisiane, o Maicon, o seu Armando, a Dona Jane. Pessoal aí que vai deixando o seu recadinho pra gente, né? E a gente vai deixando o recadinho pra vocês também, né? O Arnildo Beck mandando um abraço para nós aí, então tá bom, dado o recado, né? Dado o recado. A Almerinda Lopes e a neta Catherine, ou já levou a Catherine de volta, hein, Almerinda? Muito bem, 8 horas e 36 minutos, vamos mandando também pro Loreno ainda entrar a travessão Schoenfeld, né? Pro Jari, pra Roselena, pro Everaldo, o Everaldo tá ligado com a gente também, né? A Valmira e o Jabuti, é, a Valmira e o Jabuti também estão ligados, o Laíra e a Gislaine, o Joaninho e a esposa, né, estão ligados aí com a gente, né, estão ligados com a gente, que coisa boa, né, o André e a Valquíria, pessoal do Alto Cerro Branco também ligado com a gente aí, né? Pessoal da Pfeiffer, São Luís, toda a nossa região aí, parte serrana também aí, que nos acompanha via aplicativo, aquele abraço. O Marco Rodrigues, né? O Marco Rodrigues, né? Tá frio em Porto Alegre. Ela e a neta Catherine aí, a Almerinda, disse que a neta tá lá ainda, né? Então tá bom, 8h38, daqui a pouquinho eu tô de volta e atendo pedidos musicais. 8h38, quinta-feira, 2 de julho. Lembrando mais uma vez, tá, gente? O 996191014, que é o telefone aquele que fica sempre lá na rádio, né? Eu tenho somente aí, né, o WhatsApp dele aberto na minha tela aqui. Não consigo atender ligação, né? Diz a Aline que amanhã vai estar de cair os butiá do bolso. Já caíram agora, tá? Já caíram os butiá do bolso, né? Ah, 8 horas e 38 minutos.
1: É o grilão das antigas. Ah, coisa boa. Aí, Joel, essa aí é pra te dançar também, né?

8:45, 8:45. Quinta-feira, 2 de julho. Vamos lá. Vamos trazendo abraços aqui, então, para o Marco Rodrigues, lá em Porto Alegre, na Grande Poá. Almirinda Lopes e a neta Kathleen. Vamos ver aqui a Tatiele e o Fabiano Miller. Ah, o Gabriel Conrad, lá em Candelária. É a Janice, o Felipe, o Chico, o Laureno. Obrigado aí pela sintonia, né? Vamos mandar aqui então também, né? Vamos mandar aqui pra Terezinha e pro Nerim, então, que pediram aí o Top Som, que vai estar nesse sábado ali no... no Ildonar Gelzer aí, né? Na reabertura do bailinho do Tio Velho. E no dia 11, lá no Zinho.

0: E foi o Romão, ó. O Romão vai puxar o trenzinho agora. É quase uma bolonese. Vamos lá, Tocha.
1: Vamos, senhor.

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0: 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Vamos aqui, vamos ver o Iraí. Fala aí, Iraí.
1: Boa noite, amigo Furão, tudo certo?
0: Boa noite, tudo certo.
1: Toca pra nós hoje, Teodoro Sampaio, Leão Ferido. Tá certo? Uma boa noite.